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19: 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Fred, Fabrício e Cleiton e Romário. Gotejou no celular.

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Callum Scott e Whitney Houston. I Wanna Dance With Somebody. 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

mais um sucesso. Ícaro e Gilmar, M de Mulher.

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3: 22 horas e 1 minuto.
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Luan Pereira e Léo Foguete.

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3: 23 horas e 1 minuto.
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repostam. Patrícia e Manuela. Ha, é lógico que a gente reposta. Segue esse Rastro. Aproveita e segue essa rádio aqui, ó. 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Essa

Resumindo, tá chegando mais uma do Zé Neto e Cristiano. Resumindo também, tocando, é claro, na melhor rádio. Na Clube.

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2: 00:01.
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0: Dudu Falcão.
1: Esse é o cara.

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2: 1:02.
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1: 2:02.
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2: 3:02.
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4: Em nome do Pai, do Filho e do Espírito Santo.
5: Amém.
4: Pai nosso que estais no céu, santificado seja o vosso nome. Venha a nós o vosso reino, seja feita a vossa vontade, assim na terra como no céu.
5: O pão nosso de cada

Ave Maria, cheia de graça, o Senhor é convosco. Bendita sois vós entre as mulheres, e bendito é o fruto do vosso ventre, Jesus.

padeceu sobre Pôncio Pilatos, foi crucificado, morto e sepultado, desceu à mansão dos mortos, ressuscitou ao terceiro dia, subiu aos céus, está sentado à direita de Deus Pai Todo-Poderoso, donde há de vir a julgar os vivos e os mortos.

Divino Jesus, nós vos oferecemos esse terço que vamos rezar, meditando nos mistérios da nossa redenção. Concedei-nos, por intercessão da Virgem Maria, Mãe de Deus e Nossa Mãe, as virtudes que nos são necessárias para bem rezá-lo e a graça de ganharmos as indulgências desta santa devoção. Oferecemo-lo particularmente em desagravo dos pecados cometidos contra o Sagrado Coração de Jesus e Imaculado Coração de Maria, pela paz do mundo, pela conversão dos pecadores, pelas almas do purgatório, pelas intenções do Santo Padre, pelo aumento e santificação do clero, pelos nossos vigários, pela santificação das famílias, pelas missões, pelos doentes, pelos agonizantes, por aqueles que pediram nossas orações e por todas as nossas intenções particulares e pelo Brasil. Creio em Deus Pai Todo-Poderoso, Criador do céu e da terra, em Jesus Cristo, seu único Filho, nosso Senhor, que foi concebido pelo poder do Espírito Santo, nasceu da Virgem Maria, padeceu sob Pôncio Pilatos, foi crucificado, morto e sepultado, desceu à mansão dos mortos, ressuscitou ao terceiro dia, subiu aos céus, está sentado à direita de Deus Pai Todo-Poderoso, donde há de vir julgar os vivos e os mortos. Creio no Espírito Santo, na Santa Igreja Católica, na comunhão dos santos, na remissão dos pecados, na ressurreição da carne, na vida eterna. Amém. Pai nosso que estais no céu, santificado seja o vosso nome. Venha a nós o vosso reino, seja feita a vossa vontade, assim na terra como no céu. O pão nosso de cada dia nos dai hoje. Perdoai-nos nas nossas ofensas, assim como nós perdoamos a quem nos tem ofendido. E não nos deixeis cair em tentação, mas livrai-nos do mal. Amém. Ave Maria, cheia de graça, o Senhor é convosco. Bendita sois vós entre as mulheres e bendito é o fruto do vosso ventre, Jesus. Santa Maria, Mãe de Deus, rogai por nós, pecadores, agora e na hora de nossa morte. Amém. Ave Maria, cheia de graça, o Senhor é convosco. Bendita sois vós entre as mulheres e bendito é o fruto do vosso ventre, Jesus. Santa Maria, Mãe de Deus, rogai por nós, pecadores, agora e na hora de nossa morte. Amém. Ave Maria, cheia de graça, o Senhor é convosco. Bendita sois vós entre as mulheres e bendito é o fruto do vosso ventre, Jesus. Santa Maria, Mãe de Deus, rogai por nós, pecadores, agora e na hora de nossa morte. Amém.

0: Pai nosso que estais no céu, santificado seja o vosso nome. Venha a nós o vosso reino, seja feita a vossa vontade, assim na terra como no céu.
1: O pão nosso de cada dia nos dai hoje. Perdoai as nossas ofensas, assim como nós perdoamos a quem nos tem ofendido. E não nos deixeis cair em tentação, mas livrai-nos do mal. Amém.
0: Ave Maria, cheia de graça, o Senhor é convosco. Bendita sois vós entre as mulheres, e bendito é o fruto do vosso ventre, Jesus.
1: Santa Maria, Mãe de Deus, rogai por nós, pecadores, agora e na hora de nossa morte. Amém.
0: Ave Maria, cheia de graça, o Senhor é convosco. Bendita sois vós entre as mulheres, e bendito é o fruto do vosso ventre, Jesus.
1: Santa Maria, Mãe de Deus, rogai por nós, pecadores, agora e na hora de nossa morte. Amém.
0: Ave Maria, cheia de graça, o Senhor é convosco. Bendita sois vós entre as mulheres, e bendito é o fruto do vosso ventre, Jesus.
1: Santa Maria, Mãe de Deus, rogai por nós, pecadores, agora e na hora de nossa morte. Amém.
0: Ave Maria, cheia de graça, o Senhor é convosco. Bendita sois vós entre as mulheres, e bendito é o fruto do vosso ventre, Jesus.
1: Santa Maria, Mãe de Deus, rogai por nós, pecadores, agora e na hora de nossa morte. Amém.
0: Ave Maria, cheia de graça, o Senhor é convosco. Bendita sois vós entre as mulheres, e bendito é o fruto do vosso ventre, Jesus.
1: Santa Maria, Mãe de Deus, rogai por nós, pecadores, agora e na hora de nossa morte. Amém.
0: Ave Maria, cheia de graça, o Senhor é convosco. Bendita sois vós entre as mulheres, e bendito é o fruto do vosso ventre, Jesus.
1: Santa Maria, Mãe de Deus, rogai por nós, pecadores, agora e na hora de nossa morte. Amém.
0: Ave Maria, cheia de graça, o Senhor é convosco. Bendita sois vós entre as mulheres, e bendito é o fruto do vosso ventre, Jesus.
1: Santa Maria, Mãe de Deus, rogai por nós, pecadores, agora e na hora de nossa morte. Amém.
0: Ave Maria, cheia de graça, o Senhor é convosco. Bendita sois vós entre as mulheres, e bendito é o fruto do vosso ventre, Jesus.
1: Santa Maria, Mãe de Deus, rogai por nós, pecadores, agora e na hora de nossa morte. Amém.
0: Ave Maria, cheia de graça, o Senhor é convosco. Bendita sois vós entre as mulheres, e bendito é o fruto do vosso ventre, Jesus.
1: Santa Maria, Mãe de Deus, rogai por nós, pecadores, agora e na hora de nossa morte. Amém.
0: Ave Maria, cheia de graça, o Senhor é convosco. Bendita sois vós entre as mulheres, e bendito é o fruto do vosso ventre, Jesus.
1: Santa Maria, Mãe de Deus, rogai por nós, pecadores, agora e na hora de nossa morte. Amém.

0: Pai nosso que estais no céu, santificado seja o vosso nome. Venha a nós o vosso reino, seja feita a vossa vontade, assim na terra como no céu.
1: O pão nosso de cada dia nos dai hoje. Perdoai as nossas ofensas, assim como nós perdoamos a quem nos tem ofendido. E não nos deixeis cair em tentação, mas livrai-nos do mal. Amém.
0: Ave Maria, cheia de graça, o Senhor é convosco. Bendita sois vós entre as mulheres, e bendito é o fruto do vosso ventre, Jesus.
1: Santa Maria, Mãe de Deus, rogai por nós, pecadores, agora e na hora de nossa morte. Amém.
0: Ave Maria, cheia de graça, o Senhor é convosco. Bendita sois vós entre as mulheres, e bendito é o fruto do vosso ventre, Jesus.
1: Santa Maria, Mãe de Deus, rogai por nós, pecadores, agora e na hora de nossa morte. Amém.
0: Ave Maria, cheia de graça, o Senhor é convosco. Bendita sois vós entre as mulheres, e bendito é o fruto do vosso ventre, Jesus.
1: Santa Maria, Mãe de Deus, rogai por nós, pecadores, agora e na hora de nossa morte. Amém.
0: Ave Maria, cheia de graça, o Senhor é convosco. Bendita sois vós entre as mulheres, e bendito é o fruto do vosso ventre, Jesus.
1: Santa Maria, Mãe de Deus, rogai por nós, pecadores, agora e na hora de nossa morte. Amém.
0: Ave Maria, cheia de graça, o Senhor é convosco. Bendita sois vós entre as mulheres, e bendito é o fruto do vosso ventre, Jesus.
1: Santa Maria, Mãe de Deus, rogai por nós, pecadores, agora e na hora de nossa morte. Amém.
0: Ave Maria, cheia de graça, o Senhor é convosco. Bendita sois vós entre as mulheres, e bendito é o fruto do vosso ventre, Jesus.
1: Santa Maria, Mãe de Deus, rogai por nós, pecadores, agora e na hora de nossa morte. Amém.
0: Ave Maria, cheia de graça, o Senhor é convosco. Bendita sois vós entre as mulheres, e bendito é o fruto do vosso ventre, Jesus.
1: Santa Maria, Mãe de Deus, rogai por nós, pecadores, agora e na hora de nossa morte. Amém.
0: Ave Maria, cheia de graça, o Senhor é convosco. Bendita sois vós entre as mulheres, e bendito é o fruto do vosso ventre, Jesus.
1: Santa Maria, Mãe de Deus, rogai por nós, pecadores, agora e na hora de nossa morte. Amém.
0: Ave Maria, cheia de graça, o Senhor é convosco. Bendita sois vós entre as mulheres, e bendito é o fruto do vosso ventre, Jesus.
1: Santa Maria, Mãe de Deus, rogai por nós, pecadores, agora e na hora de nossa morte. Amém.
0: Ave Maria, cheia de graça, o Senhor é convosco. Bendita sois vós entre as mulheres, e bendito é o fruto do vosso ventre, Jesus.
1: Santa Maria, Mãe de Deus, rogai por nós, pecadores, agora e na hora de nossa morte. Amém.

0: Pai nosso que estais no céu, santificado seja o vosso nome. Venha a nós o vosso reino, seja feita a vossa vontade, assim na terra como no céu.
1: O pão nosso de cada dia nos dai hoje. Perdoai as nossas ofensas, assim como nós perdoamos a quem nos tem ofendido. E não nos deixeis cair em tentação, mas livrai-nos do mal. Amém.
0: Ave Maria, cheia de graça, o Senhor é convosco. Bendita sois vós entre as mulheres, e bendito é o fruto do vosso ventre, Jesus.
1: Santa Maria, Mãe de Deus, rogai por nós, pecadores, agora e na hora de nossa morte. Amém.
0: Ave Maria, cheia de graça, o Senhor é convosco. Bendita sois vós entre as mulheres, e bendito é o fruto do vosso ventre, Jesus.
1: Santa Maria, Mãe de Deus, rogai por nós, pecadores, agora e na hora de nossa morte. Amém.
0: Ave Maria, cheia de graça, o Senhor é convosco. Bendita sois vós entre as mulheres, e bendito é o fruto do vosso ventre, Jesus.
1: Santa Maria, Mãe de Deus, rogai por nós, pecadores, agora e na hora de nossa morte. Amém.
0: Ave Maria, cheia de graça, o Senhor é convosco. Bendita sois vós entre as mulheres, e bendito é o fruto do vosso ventre, Jesus.
1: Santa Maria, Mãe de Deus, rogai por nós, pecadores, agora e na hora de nossa morte. Amém.
0: Ave Maria, cheia de graça, o Senhor é convosco. Bendita sois vós entre as mulheres, e bendito é o fruto do vosso ventre, Jesus.
1: Santa Maria, Mãe de Deus, rogai por nós, pecadores, agora e na hora de nossa morte. Amém.
0: Ave Maria, cheia de graça, o Senhor é convosco. Bendita sois vós entre as mulheres, e bendito é o fruto do vosso ventre, Jesus.
1: Santa Maria, Mãe de Deus, rogai por nós, pecadores, agora e na hora de nossa morte. Amém.
0: Ave Maria, cheia de graça, o Senhor é convosco. Bendita sois vós entre as mulheres, e bendito é o fruto do vosso ventre, Jesus.
1: Santa Maria, Mãe de Deus, rogai por nós, pecadores, agora e na hora de nossa morte. Amém.
0: Ave Maria, cheia de graça, o Senhor é convosco. Bendita sois vós entre as mulheres, e bendito é o fruto do vosso ventre, Jesus.
1: Santa Maria, Mãe de Deus, rogai por nós, pecadores, agora e na hora de nossa morte. Amém.
0: Ave Maria, cheia de graça, o Senhor é convosco. Bendita sois vós entre as mulheres, e bendito é o fruto do vosso ventre, Jesus.
1: Santa Maria, Mãe de Deus, rogai por nós, pecadores, agora e na hora de nossa morte. Amém.
0: Ave Maria, cheia de graça, o Senhor é convosco. Bendita sois vós entre as mulheres, e bendito é o fruto do vosso ventre, Jesus.
1: Santa Maria, Mãe de Deus, rogai por nós, pecadores, agora e na hora de nossa morte. Amém.

0: Pai nosso que estais no céu, santificado seja o vosso nome. Venha a nós o vosso reino, seja feita a vossa vontade, assim na terra como no céu.
1: O pão nosso de cada dia nos dai hoje. Perdoai as nossas ofensas, assim como nós perdoamos a quem nos tem ofendido. E não nos deixeis cair em tentação, mas livrai-nos do mal. Amém.
0: Ave Maria, cheia de graça, o Senhor é convosco. Bendita sois vós entre as mulheres e bendito é o fruto do vosso ventre, Jesus.
1: Santa Maria, Mãe de Deus, rogai por nós, pecadores, agora e na hora de nossa morte. Amém.
0: Ave Maria, cheia de graça, o Senhor é convosco. Bendita sois vós entre as mulheres e bendito é o fruto do vosso ventre, Jesus.
1: Santa Maria, Mãe de Deus, rogai por nós, pecadores, agora e na hora de nossa morte. Amém.
0: Ave Maria, cheia de graça, o Senhor é convosco. Bendita sois vós entre as mulheres e bendito é o fruto do vosso ventre, Jesus.
1: Santa Maria, Mãe de Deus, rogai por nós, pecadores, agora e na hora de nossa morte. Amém.
0: Ave Maria, cheia de graça, o Senhor é convosco. Bendita sois vós entre as mulheres e bendito é o fruto do vosso ventre, Jesus.
1: Santa Maria, Mãe de Deus, rogai por nós, pecadores, agora e na hora de nossa morte. Amém.
0: Ave Maria, cheia de graça, o Senhor é convosco. Bendita sois vós entre as mulheres e bendito é o fruto do vosso ventre, Jesus.
1: Santa Maria, Mãe de Deus, rogai por nós, pecadores, agora e na hora de nossa morte. Amém.
0: Ave Maria, cheia de graça, o Senhor é convosco. Bendita sois vós entre as mulheres e bendito é o fruto do vosso ventre, Jesus.
1: Santa Maria, Mãe de Deus, rogai por nós, pecadores, agora e na hora de nossa morte. Amém.
0: Ave Maria, cheia de graça, o Senhor é convosco. Bendita sois vós entre as mulheres e bendito é o fruto do vosso ventre, Jesus.
1: Santa Maria, Mãe de Deus, rogai por nós, pecadores, agora e na hora de nossa morte. Amém.
0: Ave Maria, cheia de graça, o Senhor é convosco. Bendita sois vós entre as mulheres e bendito é o fruto do vosso ventre, Jesus.
1: Santa Maria, Mãe de Deus, rogai por nós, pecadores, agora e na hora de nossa morte. Amém.
0: Ave Maria, cheia de graça, o Senhor é convosco. Bendita sois vós entre as mulheres e bendito é o fruto do vosso ventre, Jesus.
1: Santa Maria, Mãe de Deus, rogai por nós, pecadores, agora e na hora de nossa morte. Amém.
0: Ave Maria, cheia de graça, o Senhor é convosco. Bendita sois vós entre as mulheres e bendito é o fruto do vosso ventre, Jesus.
1: Santa Maria, Mãe de Deus, rogai por nós, pecadores, agora e na hora de nossa morte. Amém.

0: Pai nosso que estais no céu, santificado seja o vosso nome. Venha a nós o vosso reino, seja feita a vossa vontade, assim na terra como no céu.
1: O pão nosso de cada dia nos dai hoje. Perdoai as nossas ofensas, assim como nós perdoamos a quem nos tem ofendido. E não nos deixeis cair em tentação, mas livrai-nos do mal. Amém.
0: Ave Maria, cheia de graça, o Senhor é convosco. Bendita sois vós entre as mulheres e bendito é o fruto do vosso ventre, Jesus.
1: Santa Maria, Mãe de Deus, rogai por nós, pecadores, agora e na hora de nossa morte. Amém.
0: Ave Maria, cheia de graça, o Senhor é convosco. Bendita sois vós entre as mulheres e bendito é o fruto do vosso ventre, Jesus.
1: Santa Maria, Mãe de Deus, rogai por nós, pecadores, agora e na hora de nossa morte. Amém.
0: Ave Maria, cheia de graça, o Senhor é convosco. Bendita sois vós entre as mulheres e bendito é o fruto do vosso ventre, Jesus.
1: Santa Maria, Mãe de Deus, rogai por nós, pecadores, agora e na hora de nossa morte. Amém.
0: Ave Maria, cheia de graça, o Senhor é convosco. Bendita sois vós entre as mulheres e bendito é o fruto do vosso ventre, Jesus.
1: Santa Maria, Mãe de Deus, rogai por nós, pecadores, agora e na hora de nossa morte. Amém.
0: Ave Maria, cheia de graça, o Senhor é convosco. Bendita sois vós entre as mulheres e bendito é o fruto do vosso ventre, Jesus.
1: Santa Maria, Mãe de Deus, rogai por nós, pecadores, agora e na hora de nossa morte. Amém.
0: Ave Maria, cheia de graça, o Senhor é convosco. Bendita sois vós entre as mulheres e bendito é o fruto do vosso ventre, Jesus.
1: Santa Maria, Mãe de Deus, rogai por nós, pecadores, agora e na hora de nossa morte. Amém.
0: Ave Maria, cheia de graça, o Senhor é convosco. Bendita sois vós entre as mulheres e bendito é o fruto do vosso ventre, Jesus.
1: Santa Maria, Mãe de Deus, rogai por nós, pecadores, agora e na hora de nossa morte. Amém.
0: Ave Maria, cheia de graça, o Senhor é convosco. Bendita sois vós entre as mulheres e bendito é o fruto do vosso ventre, Jesus.
1: Santa Maria, Mãe de Deus, rogai por nós, pecadores, agora e na hora de nossa morte. Amém.
0: Ave Maria, cheia de graça, o Senhor é convosco. Bendita sois vós entre as mulheres e bendito é o fruto do vosso ventre, Jesus.
1: Santa Maria, Mãe de Deus, rogai por nós, pecadores, agora e na hora de nossa morte. Amém.
0: Ave Maria, cheia de graça, o Senhor é convosco. Bendita sois vós entre as mulheres e bendito é o fruto do vosso ventre, Jesus.
1: Santa Maria, Mãe de Deus, rogai por nós, pecadores, agora e na hora de nossa morte. Amém.

Pelo sinal da Santa Cruz, livra-nos Deus nosso Senhor dos nossos inimigos. Em nome do Pai, do Filho e do Espírito Santo. Amém. Creio em Deus Pai Todo-Poderoso, Criador do céu e da terra, e em Jesus Cristo, seu único Filho, nosso Senhor, que foi concebido pelo poder do Espírito Santo, nasceu da Virgem Maria, padeceu sob Pôncio Pilatos, foi crucificado, morto, sepultado, desceu à mansão dos mortos, ressuscitou o terceiro dia, subiu aos céus e está sentado à direita de Deus Pai Todo-Poderoso, de onde há de vir a julgar os vivos e os mortos. Creio no Espírito Santo, na Santa Igreja Católica, na comunhão dos santos, na remissão dos pecados, na ressurreição da carne, na vida eterna. Amém. Pai nosso que estais nos céus, santificado seja o vosso nome, venha a nós o vosso reino, seja feita a vossa vontade, assim na terra como nos céus. O pão nosso de cada dia nos dai hoje. Perdoai-nos as nossas ofensas, assim como nós perdoamos a quem nos tem ofendido. E não nos deixeis cair em tentação, mas livrai-nos do mal. Amém. Ave Maria, cheia de graça, o Senhor é convosco. Bendita sois vós entre as mulheres, e bendito é o fruto do vosso ventre, Jesus. Santa Maria, Mãe de Deus, rogai por nós, pecadores, agora e na hora de nossa morte. Amém. Glória ao Pai, ao Filho e ao Espírito Santo, como era no princípio, agora e sempre. Amém. Ó meu Jesus, perdoai-nos, livrai-nos do fogo do inferno. Levai as almas todas para o céu e socorrei principalmente as que mais precisarem da vossa infinita misericórdia. São José, rogai por nós. Oferecimento do Terço de São José. A vós, glorioso São José, ofereço este terço em louvor e glória de Jesus e Maria, para que seja minha luz e guia, minha proteção e defesa, minha fortaleza e alegria em todos os meus trabalhos e tribulações, principalmente na hora da agonia. Pelo nome de Jesus, pela glória de Maria, imploro o vosso poderoso patrocínio para que me alcanceis a graça que tanto desejo. Falai em meu favor, advogai a minha causa no céu e na terra, alegrai a minha alma para a honra de Jesus, de Maria e vossa. Amém. Rezemos o Terço de São José, contemplando os mistérios da vida de São José em relação à Virgem Maria e a Jesus. Primeiro mistério, contemplamos o noivado de São José com Maria. Ó meu glorioso São José, nas vossas maiores aflições e tribulações, não vos valeu o anjo do Senhor? Valei-me, São José. Valei-me, São José. Valei-me, São José. Valei-me, São José. Valei-me, São José. Valei-me, São José. Valei-me, São José. Valei-me, São José. Valei-me, São José. Valei-me, São José. Valei-me, São José. Ó meu glorioso São José, tornai possíveis as coisas impossíveis na minha vida. Segundo o mistério, contemplamos a anunciação do anjo a São José em sonho. Ó meu glorioso São José, nas vossas maiores aflições e tribulações, não vos valeu o anjo do Senhor? Valei-me, São José. Valei-me, São José. Valei-me, São José. Valei-me, São José. Valei-me, São José. Valei-me, São José. Valei-me, São José. Valei-me, São José. Valei-me, São José. Valei-me, São José. Valei-me, São José. Ó meu glorioso São José, tornai possíveis as coisas impossíveis na minha vida. Terceiro mistério, rezemos contemplando o nascimento do menino Jesus e São José dando ao menino o nome de Jesus. Ó meu glorioso São José,
Nas vossas maiores aflições e tribulações, não vos valeu o anjo do Senhor? Valei-me, São José. Valei-me, São José. Valei-me, São José. Valei-me, São José. Valei-me, São José. Valei-me, São José. Valei-me, São José. Valei-me, São José. Valei-me, São José. Valei-me, São José. Valei-me, São José. Ó meu glorioso São José, tornai possíveis as coisas impossíveis na minha vida. Quarto mistério, rezemos contemplando a fuga de José, Maria e Jesus para o Egito. Ó meu glorioso São José, nas vossas maiores aflições e tribulações, não vos valeu o anjo do Senhor? Valei-me, São José. Valei-me, São José. Valei-me, São José. Valei-me, São José. Valei-me, São José. Valei-me, São José. Valei-me, São José. Valei-me, São José. Valei-me, São José. Valei-me, São José. Valei-me, São José. Ó meu glorioso São José, tornai possíveis as coisas impossíveis na minha vida. Quinto mistério, rezamos, contemplando a vida oculta de José em Nazaré. Ó meu glorioso São José, nas vossas maiores aflições e tribulações, não vos valeu o anjo do Senhor? Valei-me, São José. Valei-me, São José. Valei-me, São José. Valei-me, São José. Valei-me, São José. Valei-me, São José. Valei-me, São José. Valei-me, São José. Valei-me, São José. Valei-me, São José. Valei-me, São José. Ó meu glorioso São José, tornai possíveis as coisas impossíveis na minha vida. Lembrai-vos, ó castíssimo esposo da Virgem Maria, São José, meu amável protetor, que nunca se ouviu dizer que algum daqueles que invocaram a vossa proteção e imploraram vosso socorro tivesse ficado sem consolação. Com esta confiança, venho à vossa presença. A vós fervorosamente me recomendo. Ó, não desprezeis as minhas súplicas, Pai adotivo do Redentor, mas dignai-vos acolhê-las favoravelmente. Amém. Em nome do Pai, do Filho e do Espírito Santo.

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0: olha a hora, olha a hora, olha a hora, meu povo apaixonado e querido, 4:06, 4:06 na Clube. Bom dia pra você, meu garoto, bom dia pra você, minha garota, estamos chegando na sua e nossa Clube FM em 100.7. Falamos ao vivo do estúdio complementar da Clube, na Avenida Sérgio Fursim, 230, em Bariri, Estadão de São Paulo, Brasil. Falamos para todo o interior, para todo o Centro-Oeste paulista, em 100.7 e em todo o planeta, através das nossas plataformas digitais. Você acompanha a Clube pelo nosso site, pelo aplicativo e também pela Alexa. É quinta-feira, meu povo maravilhoso, 24 de setembro do ano de 2026. Estamos aí praticamente finalizando o mês de setembro, hein? Meu Deus do céu, daqui a pouquinho estaremos no mês de outubro. Vamos entrar no décimo mês do ano de 2026, meu povo. Hoje é dia do soldador. Um abraço a todos os soldadores de Bariri, todo o Centro-Oeste paulista. Hoje é dia dos santos, Nossa Senhora das Mercês, Germaro, Geraldo de Cincinnati e Pacífico. Se passaram neste ano de 2026, 267 dias, restando 98 dias para o término do ano. Estamos na fase da lua quarto crescente, inclusive a lua tá a coisa mais linda do mundo, não? Que a natureza, que a mão de Deus, não, meu povo? Estamos na fase da lua quarto crescente. O pensamento para esta quinta-feira é o seguinte: o segredo não é correr atrás das borboletas, é cuidar do jardim para que venham até você. Olha o pensamento de hoje, hein? O segredo não é correr atrás das borboletas, é cuidar do jardim para que venham até você. É o pensamento desta quinta-feira, meu povo.
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0: Padre 8 na Clube, bom dia. Conserve o seu coração livre do ódio e a mente livre da ansiedade. Viva simplesmente, espere pouco e dê muito. Encha sua vida com amor, espalhe a luz, esqueça-se e pense nos outros. Faça o que gostaria que lhe fizessem. Não fale mal de ninguém, critique os seus próprios atos, fazendo cuidadoso exame de suas ações diárias. Experimente isso por uma semana e eu tenho a certeza que você se surpreenderá. Faça de manhã, antes de iniciar a sua jornada diária de trabalho, a seguinte oração. Senhor, no silêncio desta prece venho pedir-te a paz, a sabedoria e a força. Quero sempre olhar o mundo com os olhos cheios de amor. Quero ser paciente, compreensivo e prudente. Quero ver além das aparências teus filhos como tu mesmo os vê. E assim, Senhor, ver somente o bem em cada um deles. Fecha meus ouvidos a todas as calúnias. Guarda minha língua de todas as maldades, para que só de bênçãos se encha minha alma. Que eu seja tão bom e tão alegre que todos aqueles que se aproximarem de mim sintam tua presença. Reveste-me de tua beleza, Senhor, e que no decurso deste dia maravilhoso que estamos começando a partir de agora, eu te revele a todos. Assim seja, em nome do Pai, do Filho e do Espírito Santo. Amém! 4:10, 4:10, meu povo. É um prazer, é uma satisfação poder estar em mais uma manhã, em mais uma quinta-feira, juntinho com você. Para você que tá aí firme no pé do eito, rasgando a madrugada, daqui a pouquinho vai pro descanso merecido, um ótimo descanso. Para você que tá acordando agora, já deu aquela espiada, vira para cá, vira para lá, levanta, não levanta. Vamos embora, meu povo. Deus está nos presenteando com mais um dia, com mais uma quinta-feira. É mais uma chance que nós estamos ganhando de Deus para fazer toda a diferença. Tá de saída? Tá indo matar o leão para trazer o ganha-pão para sua família? Um ótimo trabalho. Para você que tá de folga, tá de férias, curta, aproveite as suas férias, aproveite o seu dia de descanso ao lado das pessoas que você ama, ao lado das pessoas que você carrega dentro do seu coração, a sua família, os seus amigos, e um ótimo descanso. Ao meu povo apaixonado e querido da zona rural, você de chácaras, sítios e fazendas, um abraço aos agricultores, um abraço aos meus amigos retireiros que estão na lida do leite, trabalhando por demais, meus amigos avicultores que estão nas granjas, o nosso muito obrigado a todos os agricultores trabalhando, matando o leão. Você que está nas usinas, um abraço ao pessoal da Decebil, cada um no seu setor trabalhando e o radinho ligado em 100.7. Você na Decebil aqui em Bariri e demais usinas de toda a região, muito obrigado pelo carinho, muito obrigado pela sua companhia. E a você, motorista, eu já tô na carona, hein? Já tamo juntinho, tô pedindo para que Deus e Nossa Senhora Aparecida te acompanhe, te conduza com toda a segurança no seu destino e te traga com toda a segurança nos braços da sua família. Boa viagem e muito obrigado pela carona. Aos meus amigos padeiros que madrugam para trazer o pão nosso de cada dia, com todo amor e com todo carinho, um abraço a todos meus amigos padeiros, em especial Júnior Padeiro de Jaú, um abraço ao César Selle, também de Jaú, da padaria e confeitaria Ana Selle, a única padaria de Jaú que fica aberta até às 10 horas da noite, né, Cezinha? Um abraço a todos queridos amigos e amigas padeiros trabalhando, preparando aí o pão nosso de cada dia com todo amor e com todo carinho. Que maravilha, quanta gente boa já firme no pé do eito, pessoal do transporte escolar, daqui a pouquinho levando a criançada para as escolas, também os universitários. Um abraço aos motoristas de ônibus, micro-ônibus, vans, um abraço aos perueiros, cada um no seu transporte, né? O pessoal do Uber, taxistas, grande abraço para todo mundo, sempre ligadinho no 100.7 da sua e nossa clube. Eu peço perdão que a gente tá meio rouco, né, gente? Peguei uma gripe ontem, eu estava aqui no estúdio, mas não tivemos condição de de fazer o programa. Veio uma gripe, mas pra arrebentar a boca do balão, né? Febre, a garganta, ontem parecia que eu tava comendo caco de vidro. Não dava pra falar, gente. Meu Deus do céu. Então peço desculpa, a gente tá um pouquinho afônico em virtude desta gripe que nós pegamos, mas vamos fazer o possível aí pra tá transmitindo sempre a informação com toda alegria, a música, a sua participação. A gente só pede perdão aí que pegamos essa gripe. Ela tava rodeando já um tempinho o corpinho do menino, né? E vinha pra cá, vinha pra lá, escapava. Aí ela pegou eu de acordo, hein? Pegou de acordo, abraçou o corpinho que não quer largar de jeito nenhum, né? Sai desse corpo que não te pertence, gripe. Vamos juntos, meu povo, até às 7, trazendo o melhor da música sertaneja. Daqui a pouquinho, a previsão do tempo, daqui a pouquinho as primeiras informações, notícias do esporte, para você começar sempre o dia bem informado. 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Vamos começar bem, vamos trazer a nossa dose dupla de todas as manhãs do Tiãozão, começando com o Tião Carreiro Pardinho, Fandango Mineiro e também Ferreirinha. Bom dia pra você, meu garoto, e pra você, minha garota, já sintonizados na melhor. Clube FM, a rádio do povo, a rádio da família. Não vai perder a hora não, meu povo apaixonado e querido. São 4 horas 15 minutos, 4:15, tá informando o Peitão de Aço. É, eu quero agradecer o Peitão de Aço, que ontem você segurou a bronca aqui, né, Peitão? Eu estava no estúdio, mas eu sei que tocou o barco sozinho, trazendo a hora certa, né, Peitão? Ah, meu Deus do céu, sempre firme no pé do eito. Companheiro é companheiro, né, Peitão de Aço? Companheiro é companheiro, trazendo a hora certa com o nosso amigo locutor, que veio, ó.
1: 4 horas e 15 minutos.
0: Você tá vendo só? E o Peitão de Aço firme com ele, hein? Peitão. Vamos lá, meu povo. Bom dia pra você, meu garoto. E pra você, minha garota de Bariri, de Jaú, de todo o Centro-Oeste Paulista, já sintonizados na melhor. Clube FM, a rádio do povo, a rádio da família. 4:16. Bom dia!
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0: Olha a hora, meu povo apaixonado e querido, 4 horas 31 minutos. 4h31. Hoje não foi dose dupla, né? Foi dose quádrupla do Tião Carreiro, hein? Ei, coisa fina, hein? Uma melhor que a outra, hein? Tião Carreiro e o Pardinho, Boiada Cuiabana e a Sabrina. Eu atendi a participação do Fabricião de Arealva, tá no pé do eito, acompanhando o nosso programa, né, Fabrício? Um abraço pra você, um abraço pra todo mundo aí de Arealva, firme no pé do eito, acompanhando o nosso programa. Começamos bem com eles também, Ferreirinha e o Fandango Mineiro. Um abração pro meu querido amigo Celso Ribeiro dos Santos de Jaú. Tá bom, Celsão? Tristeza do Rick, né, meu irmão? Meu Deus do céu. Ontem eu, por causa da gripe, tava com a garganta, parecia que tava comendo caco de vidro ontem. Não tive condição de fazer o programa, mas estava aqui no estúdio trazendo as músicas. Nós trouxemos aí um especial do Rick Renner, agora saudoso Rick, né? A tragédia, a gente esperava, todo mundo aí ficava naquela expectativa das equipes de busca encontrar o Rick com vida lá na mata, né? Mas infelizmente, todos perderam a vida, né? 5 pessoas perderam a vida numa tragédia que corta o coração. Eu tive a honra e o prazer de estar várias vezes com a dupla Rick Renner. Já recebi eles no meu programa no rádio. Tive a honra e o prazer de apresentá-los em alguns shows da região. E o que o Rick era assim na televisão, no rádio, ele é pessoalmente, né? Ele é uma pessoa espetacular, uma humildade, um cara que é um baita de um compositor, um baita de um cantor, né? Um pai de família maravilhoso, marido maravilhoso. Você nunca viu falar um ai do Rick, né? Como ser humano, nunca teve a sua vida manchada por nada, pelo contrário, era um cara que todo mundo gostava, né? Todos os artistas, toda a população, um artista completo, e dói no coração da gente. Que perda, não? Que perda pra música sertaneja. Depois eu mando a filha pra você, viu, Celsão? Um abraço carinhoso, obrigado aí pelo carinho da audiência. Cadê o meu amigo Juscelino, esse corintiano apaixonado, tá rasgando já pro Ceasa. Toda segunda e quinta-feira, ele e o Cut estão cortando o tapetão. Aí, Juscelinão, bom dia, meu irmão querido.
1: Ô, meu amigo Fernandão, bom dia. Juscelino, eu nasci bonito, mas não nasci rico, mas tem que trabalhar. Um abraço pra galera aí, tá? Eu e o Cute aqui. E o Flamengo, Paulinho Flamengo, e da Seminha, os 3 baguri lá. E tem um grande ouvinte seu, hein? Já tá com o rádio ligado, lá da Barra Bonita. O Nascimento foi meu parceiro da Santa Cruz. Ele tá ali trabalhando lá, Risso. Ele trabalha. Tá com o rádio ligado já, viu? Nascimento. Pode lembrar dele que é gente boa. E o Landão, ó. Manda um abraço pro Landão.
0: Um abração, meu irmãozão querido. Grande Juscelino, corintiano apaixonado. Um abraço ao CUT. E um abração pro Nascimento da Barra Bonita. Ô, Nascimento, prazer ter você conosco também acompanhando a clube, meu irmão. Eu agradeço o carinho da audiência, que Deus e Nossa Senhora te acompanhem sempre pelas estradas da vida. Valeu, Juscelino! Boa viagem, meu irmão. Estão indo para o Ceasa em Bauru. Que Deus e Nossa Senhora Aparecida acompanhem vocês na ida e também na volta. Toda segunda e quinta-feira, rasgando para o Ceasa em Bauru, esses amigos queridos. 14-99722-1007 é o WhatsApp da Clube, para você participar, indicar sua música e mandar para quem você quiser. Até às 7, o amigão Fernando Folone, juntinho com você, firme no pé do eito, trazendo o melhor da nossa música sertaneja. E o tempo, meu povo? Vai chover, não vai? Vai esquentar? Vai esfriar? Como é que fica? Agora nós estamos na primavera, né? Ontem foi dia 23, terça-feira, dia 22, às 9h05 da noite, nós entramos na estação da primavera, meu povo. O inverno foi embora e nós entramos aí na estação da primavera, a estação mais linda do ano, hein? Ah, coisa boa, estação das flores, estação maravilhosa. Será que vai mudar o tempo? Você confere agora a previsão do tempo na Clube!

0: Olha a hora, meu povo apaixonado, querido, 4:36, 4:36, é manhã de quinta-feira, 24 de setembro do ano de 2026. Para hoje nós teremos uma quinta de sol, com muitas nuvens de manhã, pancadas de chuva à tarde. À noite, a chuva para. Mas tá marcando quanto? 0.1, não vai dar nem tempo de chegar no chão essa chuvinha. Sol com muitas nuvens de manhã e pancadas de chuva à tarde. À noite, a chuva para. Mas segundo o Climatempo, 0.1, não é nada. Mas de repente pode vir uma chuva abençoada. Às vezes marca pouquinho assim e vem. Às vezes marca e não vem nada, né? Vamos aguardar para ver. Tá friozinho, né, meu povo? A mínima para hoje 15, a máxima não passa dos 25 graus. Teremos uma temperatura agradável para esta quinta-feira. Agora nós estamos com 16 graus em Bariri. Vento 10 km por hora, a umidade relativa do ar 94%. O Astro Rei nasce hoje às 6:03 e vai se pôr às 18:11. Como é que fica a previsão para amanhã, sexta-feira, finalzão de semana? Amanhã nós teremos uma sexta de sol com algumas nuvens ao longo do dia. Noite de céu limpo, amanhã não tem previsão de chuva. Mínima de 16, a máxima 28 graus. No sabadão, 26 de setembro, nós teremos um sábado de sol com algumas nuvens ao longo do dia. Noite de céu limpo. Já sobe um pouco mais a temperatura para o sábado, né? Nós teremos uma mínima de 17 e a máxima chegando aos 32 graus, meu povo. E fechando a semana, como é que vai ficar o domingão? O domingão sobe um pouco mais a temperatura, né? O domingão nós teremos um domingo de sol, com nevoeiro ao amanhecer. As nuvens aumentam no decorrer da tarde, mas não chove. A mínima será de 20, a máxima chegando aos 34 graus. No domingo, segunda-feira, já sobe um pouquinho mais, hein? Teremos uma máxima de 34 para o domingo. Na segunda-feira, dia 28, nós teremos uma segunda de sol e algumas nuvens ao longo do dia. À noite forma-se nevoeiro. A mínima será de 20 e a máxima chegando aos 35 graus. Então teremos um calorzão aí no domingo e também na segunda-feira. No sabadão, a máxima de 32. Domingo, máxima de 34 e na segunda-feira teremos uma máxima de 35 graus. Aí durante a semana nós estaremos aí atualizando a previsão do tempo para o meu povo apaixonado, querido, você sempre ligadinho na sua e nossa clube. Daqui a pouquinho eu trago as primeiras informações, notícias do esporte e lembrando que a partir das 7:00, logo após o horário eleitoral gratuito no rádio, Armando Galizia comanda a primeira edição do Jornal da Clube, direto dos estúdios da Clube, no Centro Empresarial, no 15º andar, no coração de Jaú. A primeira edição até às 8, edição do almoço, do meio-dia à 1. Nós não estamos tendo a terceira edição em virtude do horário eleitoral gratuito. Assim que finalizar o horário eleitoral gratuito no rádio, que será na semana que vem, aí volta a terceira edição com a reapresentação das principais matérias e notícias, você sempre acompanhando no jornalismo da Clube, a informação sempre com credibilidade no seu rádio. Olha a hora, meu povo, são 4:40, 4:40, faltando 20 minutinhos para 5. Tá informando o Peitão de Aço, bom dia, meu povo.
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0: Olha a hora, meu povo apaixonado e querido, faltando 5 minutinhos para 5. Mais uma do Tião passando por aqui. Modão, em filho de Araçatuba. Tião Carreiro e o Pardinho, foi pro meu amigo Márcio Aires de Bitinga. Tá bom, Marcião? Como é que tá as coisas aí, meu garoto? Um abraço carinhoso pra você, um abraço pra toda a família firme no pé do eito, acompanhando o nosso programa. A gente agradece. Jorge Luiz e o Fernando Riozinho. Eu atendi a participação do meu amigo Paulinho Flamengo de Pederneiras, toda a comitiva da Bracel já no pé do eito, matando o leão e acompanhando a gente. Como é que tá as coisas aí, Paulinho Flamengo? Bom dia, meu irmãozão.
1: Ô Fernandão, bom dia pra você, bom dia a todos os ouvintes. Paulinho Flamengo, dá um oi pra Iraceminha, pro Juscelino, pro Cuti, pro Marinho, pro Jair Bozó, pro Aécio, pro Sapo, pra Maísa, pra Vívia. Beleza? Pro Juscelino e a esposa dele aqui de Pederneiras. E pro nosso querido amigo Jonas, da WS. Beleza? Toca Jorge Luiz e Fernando Riozinho. Beleza, Fernandão? Deus abençoe todos aí. Feliz quinta-feira e Deus sempre.
0: Sempre, sempre, meu patrão. Um abraço, obrigado pelo carinho. Sérgio Reis, o menino da porteira, passou por aqui. Foi pro meu amigão Jamil, lá do distrito de Potunduva, sempre no pé do eito, curtindo a gente. Alô, Jamil! Bom dia, meu garoto! Tudo certo, hein, Jamil?
2: Bom dia, Polônia. Aqui é o Jamil, do distrito de Potunduva. Queria ouvir uma música com Sérgio Reis, o menino da porteira. Eu vou oferecer para Kátia, para meu sobrinho, que está Anderson, para a esposa dele, a todo mundo aqui de Potunduva, para todo mundo de Bariri, para todo mundo de Caú, e para Inês do Sani, e para todo mundo que está ouvindo, para todo mundo tapete preto, que está caminhando por Ceasa Flora e que está passando por todo o Brasil a serviço e a trabalho. Muito obrigado.
0: Valeu, Jamil, um abraço, meu irmão, um abração pro senhor e para todo o pessoal aí do distrito de Potunduva, acompanhando a clube nosso, muito obrigado. E a primeira do bloco, o Soldadinho de Deus, Guatupê e o Guaratuba passou por aqui também. Meu amigo Alfredo de Boracéia já tá no pé do eito, tá bom, Alfredão? Já eu mando Zezé de Camargo e Luciano para você, meu patrão, para você, para a esposa Débora, para todos os amigos aí de Boracéia, firme no pé do eito, acompanhando a gente. Meu amigo Celso Ribeiro dos Santos de Jaú, já no próximo bloco tô mandando o Rick Render Filha pra você, tá bom, meu irmão? Um abraço mais uma vez pro Juscelinão e o Cuti, tão rasgando pro Ceasa. Ei, meus amigos do coração, aproveitar e mandar um abração também pro Andrezão, filho dele, o netinho, o Anthony, a Nora Andressa, essa família maravilhosa que mora no coração da gente. Uma quinta-feira abençoada pra vocês aí, meus amigos do coração. 5:02, eu falo do Dr. Galo, hein? 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Pontualmente 5 horas, meu povo, a hora passa rasgando, hein? Vamos fazer o seguinte, nós vamos para um rápido giro, uma coisinha rápida, e daqui a pouquinho eu volto trazendo as primeiras informações, meu povo apaixonado querido, desta manhã. 5 em ponto, bom dia e uma ótima quinta-feira.
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Olha a hora, meu povo apaixonado, querido, 5:02, 5:02 na Clube Bom Dia. Tá chegando agora? Que prazer, que satisfação. Seja muito bem-vindo, seja muito bem-vinda. 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É manhã de quinta, meu povo, 24 de setembro de 2026. Você gosta de tomar um cafezinho? Quem que não gosta, ainda mais no frio? Um cafezinho é tudo de bom, né? O cafezinho dá uma relaxada, hein? Dá uma animada. Mas preste atenção nessa informação aqui. Café pode afetar intestino, colesterol, ferro e até medicamentos. Entenda aí os efeitos do cafezinho, gente. Será que é tudo isso? Ô, louco! O café é mais conhecido e talvez mais valorizado por sua cafeína e por sua capacidade de nos fazer sentir mais acordados e alertas. Mas o café é muito mais do que a cafeína dissolvida em água quente. O café é um extrato vegetal quimicamente complexo que contém centenas de compostos bioativos. Esses compostos podem ter todos os tipos de efeitos estranhos e maravilhosos no seu corpo, mesmo quando você bebe descafeinado, meu povo. Deixa eu pegar aqui as informações. Olha só, o café, ele pode fazer você ir... Deixa eu pegar aqui. Opa, o pessoal tá mandando as mensagens aqui. Obrigado pelo carinho. Mesmo computador que eu uso para o WhatsApp, o pessoal vai mandando as mensagens e às vezes acaba fechando a minha tela aqui, ó. O estudo mostra que cerca de 3 em cada 10 pessoas dizem sentir vontade de ir ao banheiro logo após tomar o café. Isso acontece rapidamente, tanto com o café normal quanto descafeinado. Portanto, não se trata apenas da cafeína, mas não dá. Não está claro exatamente quais compostos do café causam isso. Seu cólon também pode ficar mais ativo pela manhã. É nesse horário que a maioria das pessoas toma o seu primeiro café. O que você adiciona ao café também pode afetar o funcionamento do intestino. A lactose presente no leite ou alguns adoçantes sem açúcar também podem estimular o funcionamento do intestino, principalmente se você consumir em grande quantidade. O café pode agravar os sintomas de refluxo em algumas pessoas. O refluxo, quando o ácido estomacal volta para o estômago, nem sempre se manifesta apenas como azia. Ele pode contribuir para tosse, chiado no peito e outros sintomas respiratórios quando afeta a garganta e as vias aéreas. A cafeína pode aumentar temporariamente a pressão intraocular em algumas pessoas com glaucoma ou hipertensão ocular. Condições nas quais a pressão no olho já pode estar elevada. Controlar essa pressão é uma parte importante da proteção do nervo principal do olho contra danos. Por isso, algumas pessoas com essas condições podem ser aconselhadas a limitar o consumo de café e cafeína. Existe também uma condição no ouvido em que a trompa de Eustáquio, que conecta o ouvido médio à parte posterior do nariz, permanece anormalmente aberta, o que pode fazer com que você ouça sua própria voz ou sua respiração de forma excepcionalmente alta. Pessoas com essa condição, conhecida como disfunção da trompa de Eustáquio patulosa, são às vezes aconselhadas a consumir menos bebidas com cafeína e a se manter bem hidratadas, pois a desidratação pode agravar os sintomas. No entanto, há poucas evidências diretas de que o café, por si só, cause a condição. A relação da cafeína com a enxaqueca é complicada. A cafeína pode ajudar a aliviar uma enxaqueca, mas o consumo excessivo ou a redução repentina em relação ao habitual pode desencadear uma crise em algumas pessoas. O café, ele pode interagir com os seus medicamentos também. O café, ele pode alterar a forma como alguns medicamentos agem no organismo. Por exemplo, ele pode reduzir a absorção do medicamento para tireoide, levotiroxina e do medicamento para
para osteoporose alendranato. A cafeína pode retardar o metabolismo do antipsicótico, aumentando a sua concentração no sangue. Às vezes, os medicamentos alteram o modo como o café age no seu organismo. Por exemplo, o antibiótico ciprofloxacina, ele retarda a metabolização da cafeína. Assim, o café que você toma habitualmente pode permanecer no seu organismo por mais tempo. Olha, se pegar pra ver tudo, não vai tomar mais café não, gente. E olha, só pra finalizar aqui, o café pode afetar o colesterol. O café, ele contém compostos chamados de dileterpenos. Dois deles, o cafestol e o carreol, eles podem aumentar o colesterol total e o LDL, que é o ruim. Mas em estudos de curto prazo, esses mesmos compostos reduzem a lipoproteína, o que pode indicar um risco menor de ataque cardíaco ou derrame. Outros compostos do café, incluindo ácidos clorogênicos, podem reduzir modestamente a pressão arterial e melhorar a função dos vasos sanguíneos. Portanto, de modo geral, ainda não está claro qual é o impacto do café nos indicadores de saúde cardíaca. Tem tanta coiseira aqui, não. Se pegar tudo, gente, você não vai querer tomar café mais, hein? Então tá aí, cafezinho é tudo de bom, né, meu povo? Café de manhã, um cafezinho à tarde, um cafezinho à noite. Ele é sempre bem-vindo a qualquer hora. Cinco horas, 9 minutos, 5:09, meu povo apaixonado e querido, obrigado de coração pelo seu carinho, pela sua grande audiência, você firme no pé do eito acompanhando o nosso programa. Só finalizando o nosso bloco de informação, a Mega Sena pode pagar 38 milhões nesta quinta-feira, é grana, hein, meu povo? Deus do céu, 38 milhões de reais é o concurso 3.062 da Mega Sena, podendo pagar um prêmio de 38 milhões para os apostadores que acertarem as 6 dezenas. Sorteio ocorre às 9 horas da noite desta quinta-feira em São Paulo. Para você que vai fazer aí a sua fezinha, boa sorte, meu povo. Se quiser mandar uma comissão aí pro seu locutor que vos fala, que tá lembrando aí da Mega Sena, a gente fica feliz, viu? 0,5% do prêmio, eu já tô feliz. Não precisa ser muita coisa não, meu povo. Já estaria bom demais, estaria feliz da vida, hein? Oh, meu Deus do céu, boa sorte para você que vai fazer a sua fezinha nesta quinta-feira na Mega Sena. Amanhã a gente conta se teve apostador, se teve ganhador, que acertou as 6 dezenas, ou a quadra, ou a quina. Daqui a pouco, amanhã a gente passa todas as informações aí para você, se acumulou ou não, enfim, você vai ficar sabendo amanhã. Helicóptero com o cantor Rick estava em encosta de mata densa. O tenente Américo Blassi Frison, ele participou do resgate em Urubici, Santa Catarina, e relatou que a aeronave foi localizada a 70 metros abaixo do topo, em um morro alcançado pelos bombeiros. Que tragédia, né, gente? Parece que é mentira, né? A gente naquela expectativa de encontrar o Rick vivo, né? As demais pessoas que estavam nesse helicóptero. Que expectativa, né? A gente tava numa ansiedade. De repente encontrar todo mundo vivo ali perto do helicóptero, na mata, esperando o resgate, mas não foi o que aconteceu, o que a gente esperava, né? O helicóptero que caiu em Urubici, Santa Catarina, matou 5 pessoas, incluindo o cantor Rick da dupla Rick Renner, foi encontrado em uma encosta de mata densa após 13 horas de sobrevoos da Força Aérea Brasileira FAB. O tenente Américo Blas frisou do Corpo de Bombeiros e integrou uma das primeiras equipes de resgate a chegar ao local. Os socorristas pousaram o helicóptero deles em uma planície próxima e caminharam por 20 minutos até alcançarem as vítimas. Segundo Frison, os bombeiros acessaram o local por uma área elevada. O helicóptero acidentado estava cerca de 70 metros abaixo, em uma ribanceira com vegetação fechada que dificultava o acesso e a visualização dos destroços. Abre aspas, a aeronave estava a uns 70 metros abaixo desse pico onde nós estávamos. Então, tinha um grande declive, um declive bem íngreme, disse o tenente. De acordo com o oficial, os militares identificaram um rastro na mata que poderia
indicar a trajetória do helicóptero antes do impacto. Abre aspas. A gente conseguiu identificar uma abertura na vegetação que dá para imaginar que a aeronave veio rasgando a vegetação para depois fazer a colisão, relatou. Após a queda, partes do helicóptero ficaram espalhadas pela área. As vítimas estavam próximas aos destroços, algumas dentro da aeronave e outras nas proximidades. Todas as 5 pessoas a bordo morreram no acidente, infelizmente, meu povo. O cantor Rick, da dupla Rick Renner, Bruno Avelar, empresário e influenciador, Paulo Soares, que é o videomaker, Antônio Roberto Nóbrega de Araújo, o piloto, e Leopoldo Barros Teixeira, o copiloto do helicóptero. Que tragédia, meu povo, né? Eu falo que isso aí foi uma judiação. E o que a gente fica mais triste, tem tanto babaca, tem tanto besta que entra na internet colocando tanta coisa, não? Você abre Instagram, Facebook, né? Colocar uma imagem do Rick dentro de um avião com medo, falando que era a imagem dele antes do impacto do helicóptero, sendo que ele está dentro do avião e o acidente foi no helicóptero. Tem tanto imbecil, com perdão da palavra, desculpa o desabafo, mas tem gente que quer ganhar visualizações em cima da tragédia dos outros. Tanto vagabundo que não tem o que fazer, que fica trabalhando em cima da desgraça dos outros, né? Já não basta perder uma vida, perder um artista, um cantor, um ser humano, como os demais ocupantes, né? Empresário, piloto, copiloto, cada um na sua área, não respeitam o sofrimento dos amigos, da família, tanto imbecil que usa... A internet é um meio fantástico, mas é uma terra sem lei, com tanto idiota que entra para fazer a maldade, né? Tanto babaca, vagabundo, que não tem o que fazer para colocar mentira, né? Para você ir lá e acessar, para ver, né? Aí entram uns idiotas falando, mas é um absurdo, né, gente? Trabalham e em cima da desgraça dos outros. Daqui a pouquinho, você pode esperar. Daqui a pouquinho você vai ver imagens dos corpos, às vezes, largado ali na mata. Porque vaza essas coisas, né? Você lembra do acidente dos Mamonas Assassinas na Serra da Cantareira, que o avião chegou a pousar, decolou o piloto, judiação, numa falha, acabou batendo na montanha, matando o grupo Mamonas Assassinas? Os idiotas da internet divulgaram as fotos dos corpos, né? Não tem respeito nenhum, né? Eu falo que depois da Covid, meu povo, a gente achava que o povo ia estar com o coração mais mole. Tava conversando com os amigos esses dias, né? Veio a Covid, tanta gente querida que nós perdemos, amigos, colegas, familiares, né? Parece que foi um chacoalhão, assim, pro povo acordar, opa, vamos ser mais solidário, mais humano. Não! O povo ficou com o coração duro, né? Às vezes, para falar um bom dia, boa tarde, uma boa noite, não passa batido, nem te olha na cara, né? Às vezes, no trânsito, você tá precisando estacionar, fazer uma baliza, os carros passando, que se dane, tô com pressa, se vira, né? E tanta maldade na internet, você vai ver, daqui a pouquinho vai estar aparecendo as imagens dos corpos, né? Pra quê? Pra Ibope? Pra se aparecer em cima da desgraça dos outros? Tanta babaquice da morte do Rick e dos demais ocupantes desse helicóptero que a gente vem acompanhando na internet. Os imbecis que postam isso aí, né? Eu gosto da imprensa séria, que dá a notícia, mostra o que aconteceu, os detalhes, porque a gente quer saber. A gente é fã, a gente se preocupa, a gente quer saber o que aconteceu, por quê, porque a gente fica se perguntando, o cara bom, toda a equipe ali, pais e família, profissionais, né? De repente tudo acaba, morreram, perdeu, acabou tudo, né? Puta, mas o que aconteceu? Foi a tempestade, foi uma falha do mecânica, foi uma falha humana no helicóptero? A gente fica se perguntando. Então, os órgãos de imprensa sério que vai, divulga, passa os relatos aí das investigações. Agora eles estão trabalhando para ver o que aconteceu. Tem a caixa preta também no helicóptero que mostra a conversa do piloto e do copiloto. Isso sim é o verdadeiro jornalismo, coisa séria. Não esses vagabundos, esse bando de babaca que coloca tragédia, né? Olha, minutos antes do impacto, aí coloca a cara do Rick lá com medo. É brincadeira, não? É um bando de porcaria que existe, não?
Tem muita gente séria, mas tem muita porcaria no meio da internet. 5h17, meu povo. Maiores informações, você já sabe, a partir das 7 horas, direto dos estúdios da Clube, no Centro Empresarial, no coração de Jaú, Armando Galizia, logo após o horário eleitoral gratuito, comanda a primeira edição até as 8 e a edição do almoço do meio-dia a 1. Em virtude do horário eleitoral gratuito, nós não estamos apresentando a terceira edição do jornalismo da Clube, que

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0: povo apaixonado e querido, 5:40, 5:40, faltando 20 minutinhos para 6 horas da manhã, coração de luto, grande, saudoso Teixeirinha. Eu atendi a participação da minha amiga Daiane Gales. Tudo bem, Daia? Tá curtindo o nosso programa? Beijão carinhoso para você, minha amiga. Obrigado pelo carinho da audiência, viu? Tá mandando abração para os pais, o seu Sebastião Gales e a dona Lúcia, também para a Débora e o Alfredo, que estão lá em Boracé curtindo o nosso programa. Que Deus e a Nossa Senhora Aparecida te abençoe e te cubra com manto sagrado também, minha amiga do coração. Obrigado pela grande audiência, sempre na sintonia. A minha amiga Daiane Gales curtindo a clube, eu agradeço a sua participação. Tá bom, minha querida? Alfredão, já eu mando a moda pra você também, meu irmão. Tivemos o saudoso Barreirito do trio Parada Dura, o Menino da Canoa, Gilberto e Gilmar, Música da Saudade. Um beijão pra Viviane Nogueira. A Vivi tá por aqui, tá curtindo nosso programa lá em Arealva, né, Vivi? O hoje é um presente, deixa eu pegar aqui, deixa eu abrir melhor aqui essa mensagem. O hoje é um presente, desembrulhe com gratidão. Olha que maravilha, hein? Hoje é um presente, desembrulhe com gratidão. Temos que agradecer sempre a Deus, né? Pelo dom da vida, pelo simples fato da gente acordar, abrir os olhos e ter mais uma oportunidade de vida. Que maravilha. Um beijão, Vivi. Obrigado aí pelo carinho da audiência. Todos os amigos de Arealva, firme no pé do peito, curtindo a gente. O nosso muito obrigado. Gilbertão Longo tá por aqui também. Tá tudo certo aí, meu chefe. Um abraço carinhoso pra você e pra toda a família, viu, Gilberto? Passando pra te desejar um feliz e abençoado dia. Amém, meu irmãozão querido. Pra você e pra toda a sua família maravilhosa também, firme no pé do eito, acompanhando a clube. O nosso muito obrigado. Tião Carreiro e o Pardinho, que modão, hein? Irmão do Ferreirinha. Essa moda é bonita demais, hein? Eu atendi a participação do meu amigão Wellington. Já tá cortando o tapetão de asfalto, já tá dando uma carona pra nós. Tudo certo aí, meu irmão querido? Bom dia, meu garoto.
1: Bom dia, Fernando Folone. Você tá bom? Aqui é o Wellington. Tô pegando o tapetão de asfalto aqui, tá eu e o William. Com o radinho ligado na Clube 100.7. E queria pedir um modão, queria que você tocasse pra mim Irmão de Ferreirinha, com o Tião Carreiro. E ofereço principalmente pro meu irmão, o Edinho, que tá fazendo aniversário hoje. Dizer que eu amo muito ele e tamo junto sempre. E pra todo mundo que estiver ouvindo aí. Beleza? Um forte abraço, Fernando Folone. Que Deus nos abençoe.
0: Amém, meu irmãozão. Parabéns aí pro seu irmão. Que Deus e Nossa Senhora Aparecida abençoe ele com toda a saúde do mundo, viu? Grande abraço, meu querido. Obrigado pela participação. Tivemos uma dose dupla chique do Rick Renner, Instante Mágico e Filha. Instante Mágico, eu mandei a música pro meu grande amigo, meu irmãozão de Jaú, o São Paulino apaixonado Marmota. Bom dia, meu irmãozão querido.
2: Bom dia, Fernando Folone. Eu vou dar os parabéns para você da programação de ontem, que foi maravilhosa, para você fazer a homenagem que você fez ao nosso saudoso Rick. Olha, Fernando, a gente já vem. Que nem eu falo pra você, né? Eu já tinha previsto falando que o helicóptero tinha caído, mas já foi, não vai trazer ele de volta. Que Deus conforte a família, né? E os fãs, eu sou um deles, né? E como hoje é o velório dele, né? Toca mais uma pra nós dele aí, do Rick Renner, qualquer uma aí. Um abraço, meu amigo.
0: Valeu, meu irmão. Foi um pecado, né, Marmota? Que perda, não? Mais um grande da música sertaneja que foi embora, vai cantar no céu. Tantos e tantos artistas, cantores, duplas que já se foram, e a gente mata a saudade através das canções, né, meu irmãozão? Grande abraço, Marmota, obrigado pelo carinho. Nessa dose dupla, nós tivemos a filha também com o saudoso Rick, da dupla Rick Renner. Foi pro meu amigão Celso Ribeiro dos Santos de Jaú. Celsão, bom dia, meu querido.
3: Muito bom dia, meu amigo Fernando Folone, ouvinte da Clube 100.7, estúdios em Bariri e em Jaú. Uma quarta-feira maravilhosa para todos nós, sempre com as bênçãos de Deus. É isso aí. Posso pedir uma música, meu amigo Fernando Folone? Rick Renner, Filha. Ofereço a todos os ouvintes da Clube, já saudoso das músicas, mas o legado está aí. Obrigado por tudo, senhor Geraldo. Adeus, Rick.
0: Meu irmão, fica o legado dele, né? Que saudade, já dá saudade, né? E a gente mata essa saudade através das grandes canções, e não só do Rick Renner. O Rick, ele é um grande compositor, ele fez muita, mas muita moda boa, que é cantada por outros artistas, cantores, cantoras, duplas, né? Era um compositor de mão cheia, vai fazer muita falta, meu Deus do céu. 5h45, meu povo, o esporte pede passagem, é hora de informação na Clube.

0: Olha a hora, meu povo apaixonado e querido, 5:46, 5:46, faltando 14 minutinhos para 6, meu povo. É manhã de quinta-feira, 24 de setembro de 2026. 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Falamos para todo o interior, para todo o Centro-Oeste Paulista, através do rádio em 100.7 FM e em todo o planeta, através das plataformas digitais da Clube. Você nos acompanha pelo nosso site, pelo aplicativo da Clube e também pela Alexa. Quinta-feira, 24. Eu tô com saudade dos torneios, né, gente? Quem que não tá sentindo falta aí do Brasileirão, da Copa do Brasil, da Libertadores da América, da Sul-Americana? Essas datas FIFA para tudo, né? Por causa dos amistosos. E a seleção brasileira entra em campo amanhã às 7 horas contra a Austrália. Escalação da seleção: Ancelotti monta o Brasil com 2 estreantes e 7 remanescentes da Copa para amistoso contra a Austrália, meu povo maravilhoso. Vamos trazendo essa informação do amistoso nesta data FIFA. 7 remanescentes da Copa, 2 estreantes e 2 velhos conhecidos. Foi desta maneira que Carlos Ancelotti montou o Brasil em treino nesta quarta-feira em Brisbane, visando o amistoso com a Austrália. Mateuzinho e Vitor Reis são as principais novidades. Na última atividade, antes da viagem para Toshville, palco da partida desta sexta-feira às 7 horas da manhã, horário de Brasília, Ancelotti montou o time titular com Hugo Souza, Mateuzinho, Marquinhos, Vitor Reis e Douglas Santos, Bruno Guimarães e Danilo Santos, Estevão, Rafinha, Endrick e Vini Júnior. Que timaço, hein, gente? Hã? Olha só que esquadrão. No papel tá bonito. Vamos ver em campo essa meninada jogar amanhã no amistoso contra a Austrália, às 7 horas, horário de Brasília. A atividade durou cerca de 30 minutos com poucas alterações. Em determinado momento, Gabriel Bontempo e Douglas Luiz, que sobraram no treinamento pelo número de jogadores, entraram nas vagas de Bruno Guimarães e Endrick. Wanderson participou apenas do aquecimento e não fez trabalho com bola. A tendência é que o lateral direito do Mônaco seja preservado e o mesmo vale para Gabriel Magalhães, que apresentou fadiga na apresentação na Austrália. O zagueiro ficou fora do treino de terça-feira, fez apenas academia e deixou o campo mais cedo na atividade de quarta-feira. E a comissão técnica vai avaliar, começa ou não jogando o amistoso de amanhã. Sem Wanderson, o time reserva jogou no 3-5-2. A formação tinha Otávio, Jair, Gabriel Magalhães e Arthur Dias, Rayan, Martinelli, Andrei Santos, Bidon e Mauro Júnior, Samuel Lino e Pedro. Brasil e Austrália se enfrentam nesta sexta-feira às 7 horas, horário de Brasília, em Toshville, e voltam a medir forças terça-feira em Brisbane, no dia 3 de outubro. A seleção encara a Índia em Calcutá. Então tá aí, Brasil e Austrália se enfrentando sexta-feira, amanhã, às 7 horas, horário de Brasília. Vamos acompanhar aí, e depois em Brisbane, no dia 3 de outubro, a seleção faz um novo amistoso com a Índia. Vamos acompanhar esses dois amistosos nesta data FIFA. E o Brasileirão, os outros torneios retornando aí no dia, na primeira semana do mês de outubro. A gente fica com saudade, né? Estamos acostumados aí com o Brasileirão, com os torneios, né? Nessa data FIFA para tudo. Bom para as equipes, né? Dar uma treinada melhor. Bom para as equipes fazer análise dos campeonatos, né? As equipes que estão lutando aí na ponta, as equipes que estão aí lutando contra o rebaixamento. Essa pausa é importante também para as equipes estarem se organizando. E vamos ver como é que vai ser o jogo amanhã do Brasil nesse amistoso contra a Austrália. 10 faltando para 6, você já sabe, a partir das 7 horas, logo após o horário eleitoral gratuito no rádio Armando Galizia, direto dos estúdios da Clube no Centro Empresarial, no 15º andar, em Jaú. Comanda a primeira edição até às 8 horas, a edição do almoço do meio-dia a uma, e por causa do horário eleitoral gratuito, nós não estamos tendo a terceira edição do Jornalismo da Clube, a terceira edição que volta logo após o término do horário eleitoral gratuito, mas você sempre bem informado, a informação sempre com credibilidade no seu rádio, no comando de Armando Galizia. Olha a hora, meu povo, são 5 horas 51 minutos, 5h51, tá informando o Peitão de Aço. Faltando 9 para 6, bom dia, vamos juntos até às 7, trazendo o melhor da nossa música sertaneja.
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0: Olha a hora, meu povo apaixonado e querido, 6:01, 6:01 na Clube. Que dose dupla, chique demais, hein? Teon Carreiro, Zé Paulo, voltei pra ficar. E também com Teon Carreiro, mas cantando com Praiano Carreador. Atende a participação do Marinho, que dose dupla, hein, Marinho? Tá tudo certo aí, meu irmãozão? Bom dia!
1: Bom dia, meu companheiro, meu irmão. Tudo bem, Fernandão? Tamo aí no pé do eito já, né, Fernandão? Fernandão, vamos pegar aí o Voltei Pra Ficar e Carreador com o Teon Carreiro e Paraíso. Vamos ouvir esses dois modão. Oferecer pro nosso povão, né? Nossa comitiva, Iraceminha, Paulinho Flamengo, Jamil, Landão, o Couto, pro Juscelino, o Jefirim, o meu povo de Bauru, para você e para todo mundo, né, Fernando? Todos tenham uma excelente quinta-feira. Até a próxima, se Deus quiser. Um abraço, tudo bom, Deus. Deus te abençoe.
0: Valeu, Marinho. Um abração para você e para toda a comitiva, meu irmão. A Rô, a Dona Urbim, da Melinha, a Lígia, a Mar, que tá lá em Bauru, Diegão, Ana Júlia e Benjamim, a criançada, toda a comitiva firme. No pé do eito, a gente agradece, meu irmão. Os Gargantas de Ouro do Brasil, milionário José Rico, Viva a Vida, passou por aqui também. Um abraço pro Sérgio Cândido de Boracé. Tá bom, Sérgio? Quando Deus, ou melhor, e quando perguntarem onde está o teu Deus, apenas diga onde sempre esteve, no controle de tudo. Olha que maravilha, hein? Quando perguntarem onde está o teu Deus, você vai responder o seguinte: diga onde sempre esteve, no controle de tudo. Valeu, Sérgio, um abraço para você e para todo o pessoal aí da nossa querida Boracéia, firme no pé do eito. 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Tá tudo certo aí, Zé? Um abraço carinhoso para você, meu irmão. 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Conosco, mestre da pintura de Boracéia, Zé Colina. 6:04, 6:04, a hora passa voando, meu povo apaixonado e querido. Obrigado pelo carinho, obrigado pela grande audiência, o pessoal chegando, participando, que prazer tê-lo conosco em mais uma quinta-feira, em mais uma manhã, meu povo, e eu agradeço de todo o coração. 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Vamos juntos até às 7, trazendo o melhor da nossa música sertaneja e uma abençoada quinta-feira pra você. Obrigado pela grande audiência.
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3: 6:06.
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0: Produção Milícia da Imaculada.
1: Jesus era submisso a Maria e também a José, porque José fazia as vezes de pai diante dos homens. Por isso era conhecido como o filho do carpinteiro. A mãe, lembrada de tudo o que lhe havia sido dito acerca deste seu filho na Anunciação e acontecimentos sucessivos, é portadora em si da novidade radical da fé, o início da nova aliança. Este é o início do Evangelho, da alegre boa nova. Não é difícil, porém, perceber naquele início um particular aperto no coração de Maria, unido a uma espécie de noite da fé, vivendo na intimidade com o mistério. Assim, Maria, durante anos, permaneceu na intimidade com o mistério do seu filho e avançou no seu itinerário de fé. A primeira criatura humana a ser admitida à descoberta de Cristo foi Maria, que com ele e com José vivia na casa em Nazaré. José não entende o que está acontecendo, mas não duvida de Maria. Permanece aberto, carregando em silêncio perguntas sobre como agir diante dessa situação. É nesse espaço de incerteza que Deus intervém. Fala a José por meio de um sonho, revelando-lhe o caminho e inserindo-o no mistério da promessa. Entreguemo-nos a Maria e com ela e José, sirvamos de exemplo para muitos irmãos acolherem o Evangelho e a crescerem na fidelidade diante de Deus. Amém.
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3: Virgem Imaculada, minha Mãe Maria, eu renovo hoje e sempre a consagração de todo o meu ser, para que disponhais de mim para o bem de todos. Somente peço que eu possa, minha Rainha e Mãe da Igreja, cooperar fielmente com a vossa missão de construir o reino do vosso Filho Jesus no mundo. Para isso vos ofereço minhas orações, sacrifícios e ações. Ó Maria, concebida sem pecado, rogai por nós que recorremos a vós, e por todos quantos não recorrem a vós, especialmente pelos inimigos da Santa Igreja, e por todos quantos são a vós recomendados. Pela intercessão da Virgem Imaculada, Nossa Mãe, abençoe-vos, ó Deus Todo-Poderoso, Pai, Filho e Espírito Santo. Amém.
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0: 6:26, 6:26 na Clube. Que musicão, hein? Zezé de Camargo e Luciano. Desejo de mulher pra você acompanhando o nosso programa. Olha a hora, já mudou digital, 6:27. Beijão pra minha querida amiga Cíntia Lopes, já tá no pé do eito, já tá matando o leão, Cíntia! Um beijo, minha amiga do coração, que o seu dia seja repleto de bênçãos também, viu? Um beijo no seu coração, bom trabalho pra você e pra toda a comitiva aí do Aquilante, trabalhando e curtindo a Clube. O nosso muito obrigado. Meu irmãozão Paulinho Flamengo de Pederneiras tá no eito também, né, meu irmãozão? Ei, gente boa. Um abraço. Alô, Marcelão Tomatinho. Já vou mandar sua moda já já, meu irmão. Tá por aqui também curtindo o nosso programa, o meu amigo Marcos de Freitas. Tá bom, Marcos? Grande abraço pra você. Fernandão, manda um abração para o Jurandir Azevedo da LDC de Pederneiras. Alô, meu amigo Jurandir Azevedo. Pessoal da LDC de Pederneiras, um grande abraço. O meu amigão, o Marcos de Freitas, falou que eles acompanham o nosso programa todo dia. Obrigado, Jurandir. Um abração carinhoso para você e para todo o meu povo maravilhoso de Pederneiras, sempre na sintonia do nosso programa. A gente agradece. A Vivi tá lá em Arealva curtindo a gente, né, Vivi? Mais uma vez um beijão para você, meu amigo Edson. Ele mandou pra nós o seguinte: sozinho nunca, com Deus sempre. Coisa linda. Obrigado, meu amigão. O que mais que ele mandou aqui pra nós, meu amigo Edson de Jaú? Não importa o tamanho do seu sonho, e sim a sua disposição para trabalhar por ele. A vida não é fácil, mas também não é impossível. Com fé, foco e atitude, você chega lá. Com toda certeza, né, Edson? E sempre com Deus no coração, meu irmãozão. Obrigado pelo seu carinho, obrigado aí pela grande audiência, curtindo a nossa programação, nosso muito obrigado. Passou por aqui também uma dose dupla chique demais do João Mineiro e Marciano, As Paredes Azuis, e ainda ontem Chorei de Saudade. E tivemos também Craveiro e Cravinho, Ser Feio Não é Defeito, e o Tião do Carro Santarém, Binga Véia. Eu mandei pra ele, que é um dos maiores caminhoneiros do Brasil. Ele tá de férias, tá descansando, não tá no tapetão de asfalto, né? Tá nos braços da Marina, da Júlia, os amores da sua vida, né? A esposa Marina e a filha Júlia. Tô falando do grande Lebório, velho de guerra, o pesadão, o apaixonado. Fala aí, meu irmãozão!
1: Bom dia, bom dia, bom dia, Fernando Alfolano, velho de guerra. Fernandão, manda uma moda pra nós aí. Ser feio não é defeito. E Binga Véia. Feliz pra todos meus amigos aí, os caminhoneiros que estão na rodagem, rapaziada aí, vão pra cima, que não tem o que fazer. Pra marido, minha esposa, pra minha filha Júlia e pra todos os ouvintes aí. Uma bela quinta-feira a todos aí. Vamos, vamos, vamos que vamos. Eu tô de boa. Vou tomar um café aqui, vou assistir o jornal.
0: Ei, Lemorião, tá de boa, vai tomar um cafezinho, vai assistir o jornal, merecidas férias, meu irmão. Bom descanso pra esse grande parceiraço de Itapuí. Que ele mandou pra nós aqui? Para o dia de hoje, que Deus abençoe nosso dia, que a paz dele esteja sobre nós, que seja um dia de muitas bênçãos, que o Senhor possa guiar e proteger cada passo deste novo dia. Amém, meu amigão Lebore. Um abraço, querido, para você e para todo o meu povo maravilhoso aí de Itapuí curtindo o nosso programa. A gente agradece de todo o coração, nosso muito obrigado. 6:30, 6:30, meu povo, a hora passa voando, hein? 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
5: 6:34.
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amigo Fernando Folone, quem tá falando aqui é o Daniel, cantor Daniel. Tô passando pra te desejar felicidades. Grande abraço, meu amigo. E olha, muito obrigado pelo seu carinho por mim, viu? Pela consideração, tá? Que Deus te ilumine muito. Forte abraço.

0: meu povo apaixonado e querido, faltando 14 minutinhos para 7, João Paulo e o nosso querido Daniel, saudoso João Paulo, o homem cantava bonito também, que saudade, hein? Tantos grandes artistas que se foram, recentemente o grande Rick, dói no coração da gente, a gente que ama a música sertaneja, a boa música sertaneja, né? Quantos grandes artistas maravilhosos partiram e a gente mata a saudade através das canções. João Paulo e Daniel, preciso te encontrar, Caminhoneiro é Bicho Louco, Chitãozinho e o Chororó, essa moda. Eu atendi a participação do Marcelão Tomatinho, tá sempre na sintonia curtindo a gente, tá tudo certo aí, meu menino, bom dia Tomatinho. Bom dia,
1: não, Fernando Folone, que fala que o Marcelo Tomatinho quer pedir aquela música Caminhoneiro é Bicho Louco. Foi sempre o Gabriel, Sassá, Budim, Bilulu, Simário, Cruz, Odor, família, com o meu filho Bruno, Início, pra mãe, Maria, pra meu irmão Gustavo, pro meu irmão Ju, pra meu irmão Gustavo, Leitão, Bradoque, Maranha, Aline, Grata, pra Daniela, Forjo, o pessoal, Gajá, Aquilino, Adriano, o pessoal da RBP, pessoal do CJ, Gabala, Vem, Crei, do Bagulho, Juninho, Dima, Cão, Nogueira, Dino, Sinogueira, Paraquedas, Juquita, Carvelho, Mané, Chavinha, Capaz, da Varela, pra todos, PDC, Vectureira, pessoal da Zolari, Padaria, Mercações de Gasolina, Zé do Tchau, Aritiga, Percoruja, Renatina, Telepa, Xari, para a família Lacerda, Maria, esposa, e para você todos ouvintes. Quinto, tchau, obrigado.
0: Valeu, meu irmão, um abraço carinhoso, Marcelão Tomatinho, Donizete Vida tá por aqui também, né, meu patrão? Tá na escuta. Bendito seja Deus que nos fortalece e nos renova todos os dias. Deus é fiel. Amém, meu irmãozão. Ó, o mestre da pintura aqui também, o Zé Colina de Boracéia. Tá tudo certo aí, Zé. Vamos seguir firmes, fortes e confiantes, porque Deus está presente em todos os momentos da nossa vida. Amém, Zé Colina. Um abraço carinhoso pra você, meu irmãozão, sempre na sintonia do nosso programa. Tá por aqui também, meu amigo Cocada, fazendo a sua festa, né, Cocada? Deus te abençoe também, meu irmão. Alô, Cida Leme, bom dia, Cida. Tá tudo certo, hein, minha querida? No processo, haverá medo, choro, lutas e momentos em que você sentirá vontade de desistir. Mas eu te digo, não te faltará minha graça, meu amparo, meu alívio, para que você possa suportar e vencer. Olha que maravilha, hein? Deus dizendo isso pra nós. Obrigado, Cida. Quem tem Deus no coração tem tudo, minha amiga. Uma ótima quinta-feira pra você. Andrezão, tá no tapetão aí, meu menino. Olha lá, rapaz, rasgando o estradão. Um abraço pra você, pra Andressa, também pro Antony, meu amigão. Que Deus e Nossa Senhora Aparecida te conduza com toda a segurança no seu destino e te traga com toda a segurança nos braços da sua família. Boa viagem e obrigado pela carona, Andrezão. 6:49, daqui a pouquinho, horário eleitoral gratuito no rádio, daqui a pouquinho Armando Galizia comanda a primeira edição do Jornalismo da Clube. 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
2: Fernando

0: Primavera Brasileira, faltando 4 minutinhos para 7, meu povo. Tá aí os amigos Guilherme Santiago jogado na rua. Para você acompanhando o 100.7 da sua e nossa clube. 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
0: 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Alô, Magalhãezinho, perdeu a hora hoje, menino. Gente boa. Um abraço, Magalhães, bom trabalho e uma ótima quinta-feira para você, meu irmãozão. 2 minutinhos faltando para 7, Rosa Rações, da minha querida amiga Rosa Milani, trazendo para o seu animal de estimação rações em geral da mais alta qualidade, principalmente fresquinhas. 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Fui! Tá chegando o horário eleitoral gratuito no rádio e, na sequência, Armando Galizia.
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3: Aqui é o Júnior.
2: E nós estamos aqui com o nosso amigo Chique no último, Fernando Folone.
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2: 7:25.
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dia! Bom dia, bom dia, bom dia, bom dia! Tudo bom, pessoal? Tá todo mundo bem? Então tá bom, estamos chegando. É quinta-feira, 24 de setembro de 2026. Quinta-feira já, meu filho! É, metade da semana já foi, foi indo mesmo, né? Já estamos quase com o pé no fim de semana. É, mais um. Aliás, o último final de semana de setembro de 2026. Sim, sim, sim. Quem aproveitar esse, aproveitou. Quem não aproveitar, filho, final de semana de setembro de 2026, acabou, não tem mais, tá? É, agora só 2027. E com isso vamos chegando. Vamos, vamos cada vez mais perto do dia da eleição. E aí, vão votar? Vamos, vamos votar. Nada de anular voto, nada de faltar, nada de justificar, pelo amor de Deus. Vamos votar nesta eleição. Ah, Galícia, mas não tem candidato bom. Nossa Senhora, Jesus amado. Pra pensar assim é melhor abandonar o barco, né? Pra pensar assim é melhor pular da ponte, sei lá. Pra pensar assim é melhor subir no próximo foguete e abandonar o planeta. Gente, pelo amor de Deus, né? Pelo amor de Deus, não tem candidato bom. Não, se for pra pensar desse jeito, para tudo, para o mundo que eu vou descer, tá? Pode não ter candidato perfeito, pode não ter santo disputando a eleição. Pode, pode, isso eu sou obrigado a concordar. Mas daí a achar que não tem opção nenhuma para voto, não, não, não, não, não. Quando a gente pensa assim, sabe o que acontece? O pior vence, é sempre assim. Quando a gente acha que não tem ninguém bom para votar, significa que a gente está deixando de exercer o nosso direito, passando para alguém o nosso direito de escolha. E aí, filho, não adianta. Se a pessoa do bem não vota, pode ficar tranquilo que a pessoa do mal não vai perder a oportunidade de votar. E aí quem ganha, não. Não, não, não, não, não. Então, pelo amor de Deus, em nome de Jesus, vá votar. Vote. Vote consciente. Não abra mão do seu direito, viu? Porque o fumo é líquido e certo. 7:30, 7:30. É, e o dia começou daquele jeito. Vamos lá, vamos lá, vamos lá.

0: 17 graus. Será que chove?
1: Não.
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0: É, meus amigos e minhas amigas, brilha forte o sol lá fora, 17 graus hoje, previsão é de sol, nuvem, sim, nuvem, não chove, 15 a mínima, 23 a máxima, já temos 18, tá subindo que nem foguetes aqui, acho que passa dos 23, viu? A sexta-feira, 16 a mínima, 27 a máxima, não chove. Sabadão, 17 a mínima, 31 a máxima, não chove. É, sobe que nem foguete a temperatura. A próxima semana começa com 34. Vamos bater os 36 graus semana que vem. Segura. Aguenta aí que vai ferver a coisa. Vai ferver. Deixa esquentar, é bom pra tomar uma garapinha, é bom pra tomar um refrigerante, é bom pra tomar um suquinho, é bom pra tomar um monte de coisa, né? 7 horas e 31 minutos, 7h31 na sua Clube FM. Vamos lá, porque a quinta tá aí, tá bonita, tá gostosa. Gente, vamos correr, não vamos perder muito tempo não, vamos correr com a coisa. Até porque o horário é pouco, né? Sobrou só meia hora agora, 28 minutos. Meu Deus do céu, tô bom de conta, hein? Olha, eu queria só comentar, eu acabei nem falando da notícia e tal, porque a fatalidade é um negócio assim, né? Ainda mais quando envolve criança, rapaz do céu, me corta o coração, me tira o chão, me arrebenta, né? Nós tivemos ontem o sepultamento daquela criança, do Valentim Gabriel de Souza, presente de 2 anos, né? Foi sepultado ontem em Bariri, ontem à tarde. Ele acabou morrendo quando engasgou com um pedaço de pão de queijo, uma coisa simples, comum. E aí a gente lê a notícia e fala assim: meu Deus do céu, mas que coisa! Como é que alguém morre engasgado com um pedaço de pão de queijo? Gente, não é o pão de queijo. É o pão de queijo, é uma fruta, é um pão, é uma carne. A coisa é muito mais comum do que parece. Num caso desse, é claro que chamou a atenção, porque é uma criança de 2 anos. Mas é muito comum isso acontecer, viu? É muito mais comum do que você imagina. A pessoa vira a engasgar com um pedaço de qualquer coisa, de qualquer tipo de comida. Aqui foi um pão de queijo, mas como eu disse, pode ser qualquer tipo de coisa. Eu já vi gente morrer com um pedaço de carne, né? Sabe, engasgar com um pedaço de carne, engasgar com maçã. Então é assim, é triste a gente ver uma notícia dessa, mas eu só queria aproveitar esse momento, essa notícia triste, e lembrar você, meu amigo, minha amiga, que existem procedimentos que devem ser adotados neste caso e que podem salvar uma vida, né? Eu acho impressionante como em pleno século XXI, nós não tenhamos esse tipo de atitude sendo ensinado nas escolas, né? Nós não tenhamos esse tipo de atitude sendo ensinado aí em cursos, em palestras, são atitudes que, na minha opinião, deveriam ser obrigatórias se aprender, tá? Até quando se tira uma carta, até quando se faz, sei lá. Eu acho que isso aqui devia ser uma coisa meio que costumeira, né, a população aprender. Muitas pessoas, a grande maioria, e quando eu digo a grande maioria, é a grande maioria mesmo, não tem nem noção do que fazer. Quantas vezes você viu nesses últimos tempos vídeos na internet, ouviu notícias de que polícia militar salva criança engasgada, bombeiro salva jovem engasgado, policial salva não sei o quê. Policial, ótimo, é obrigação do policial, sim, claro. Mas são atitudes que a própria população poderia ter e que acabaria por evitar algumas mortes que são, assim, lamentáveis e evitáveis. Eu não tô dizendo que é o caso do menino aqui, tá? Eu não tô dizendo que é o caso do menino aqui. Eu só tô aproveitando a notícia para fazer esse comentário. Uma fatalidade. A família, as mais sinceras condolências. Pelo amor de Deus, perder uma criança, 2 anos, perder um filho, não é a ordem natural do universo, né? Um pai não enterra um filho, uma mãe não enterra um filho. É o contrário. Deve ser assim, né? Eu não consigo imaginar a dor de uma família dessa. A gente só pede que Deus, na sua infinita bondade, a acolha, ampare, dê forças, porque não deve ser. Eu volto a repetir, não tenho nem noção do que é uma dor dessa e só fico na oração mesmo para que essa família encontre conforto nos braços de Deus, né? Mas aproveitando a notícia, a gente já dá aquela dica que é o passo a passo, tá? Isso você tem na internet, você tem vídeos, você tem ilustrações, e fica a dica, né? Para os prefeitos, para as secretarias de educação, para os diretores de educação, diretoras, né? Para você que de repente é diretor de uma escola, eu não sei qual é o procedimento correto, mas esse tipo de instrução, esse tipo de aprendizado deveria ser obrigatório nas escolas, né? A partir do momento que pode salvar uma vida, eu não vejo por que não ser. Mas nós temos aí o passo a passo para bebês, tá? Até um ano, tá? Um bebê de até um ano. O que deve ser feito quando a criança de até um ano engasga? E pode engasgar até com o leite, né? Na hora de mamar, o leite materno, tá? Primeiro, verifique se o bebê está realmente engasgado. Ele não consegue tossir, chorar, respirar, muda de cor ou fica molinho. Vamos lá. Apoio de bruços sobre o seu antebraço, com a cabeça mais baixa que o corpo. Dê 5 pancadas, é pancada mesmo, viu gente? Firme, nas costas, entre as escápulas. Vire o bebê de barriga para cima e faça 5 compressões torácicas no centro do peito, com a base da palma da mão. Só cuidado na hora de fazer essa compressão para não, né? Cuidado com a força, tá? Eu sei que o desespero é alto, por isso que a gente tem que orientar, bem orientado mesmo, tá? Alterne os 2 movimentos. O virar o bebê de costas para cima, colocar no antebraço, no seu antebraço. Você coloca no seu antebraço e dá aí 5 pancadas firmes nas costas, entre as escápulas, tá? Aquela pancadona firme mesmo, tá bom? Aí você vira, vai alternando. Vira o bebê de barriga para cima e faz 5 compressões torácicas no centro do peito, com a base da palma da mão, tá? Não introduza os dedos na boca se o corpo estranho não estiver visível. Se você não está conseguindo enxergar o que está obstruindo a respiração, não vai tentar com o dedo ficar cutucando lá, tá? Se o bebê desmaiar, inicie a reanimação. O que é a reanimação? Cardiopulmonar, né? A famosa RCP. São 30 compressões no peito com 2 polegares, mais 2 ventilações, né? Aquela ventilação de você tampa o nariz, abre a boca e sopra o ar para dentro da pessoa, da criança, tá bom? E é claro, busque ajuda, busque o socorro o mais rápido possível, tá bom? Esse é o passo a passo para bebês de até um ano. Já vou dar já o passo a passo para quem tem de um ano para cima. Só antes, deixa eu falar aqui um pouquinho dos nossos patrocinadores, que já são 7h40. Não dá tempo de nada, meu Deus do céu. 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E volta a repetir, você que é vereador, prefeito, prefeita, você que é diretor de escola, você que tem a possibilidade de tomar uma atitude, né? Tomar uma decisão, tome essa decisão, né? Faça com que na sua cidade, no seu ambiente, na sua escola, exista a possibilidade desse tipo de ensinamento. Chama um bombeiro, Pede para um bombeiro e dá uma palestra, né? Ensine as crianças, os jovens, os adultos. Se você parar na rua hoje, em qualquer cidade aqui da região, se você parar na rua e fazer uma pesquisa com as pessoas, com os adultos, e perguntar assim, viu, no caso de alguém engasgado, você sabe o que fazer? Eu quero ser um mico de circo. Se a maioria das respostas não for, procurar ajuda. Tá, mas dependendo do local, da situação, do horário e da facilidade de buscar ajuda ou não, essa ajuda pode chegar tarde demais. Entendeu? Esse é o problema. A ajuda pode chegar tarde demais. Então, saber o que fazer num caso desse é fundamental. 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Bom, vamos lá com as dicas rapidão. 7h48. Olha, se tem alguém que tá torcendo para acabar esse horário político, sou eu, viu? Jesus amado. É propaganda, pouco tempo, tem matéria. Eu preciso pôr o vereador Daniel de Madureira. Supor o vereador Daniel de Madureira. Tem um monte de vereador aqui de Jaú também pra falar. Preciso colocar. Agora, 7h48, Daniel já não dá mais. Deixa eu só terminar, então, a matéria. Lembrando que ontem nós tivemos o sepultamento em Bariri do menino Valentim Gabriel de Souza, presente de 2 anos. Ele morreu após se engasgar com um pedaço de pão de queijo em Araraquara, né? E volto a repetir, é muito mais comum do que se imagina, né? Esse caso chamou mais atenção porque é uma criança, né, gente? Pelo amor de Deus, uma criança vira óbito engasgada com um pedaço de pão de queijo. Vai vendo que loucura. Ah, mas então o problema é o pão de queijo? Não, não é o pão de queijo, gente. Morre gente engasgada com um pedaço de carne, morre gente engasgada com fruta, morre gente engasgada com pão. Com pão, com pão comum. Não é o pão de queijo o vilão, né? Infelizmente, não se ensina, não se educa as manobras necessárias para você evitar o óbito. Vamos lá, a gente já falou o que fazer quando a criança de até 1 ano. Quando for crianças acima de 1 ano e adultos, é tranquilo também, tá? O que você deve fazer. E mais uma vez eu peço para que as autoridades passem a ensinar esse tipo de coisa nas escolas, na rede pública, na rede municipal, na rede particular. Pô, pega um dia, chama o bombeiro. Eu tenho certeza que qualquer integrante do nosso glorioso corpo de bombeiros vai se sentir extremamente feliz em poder ir numa escola, né? E dar essas manobras, ensinar essas manobras para as nossas crianças, os nossos jovens, para que as vidas sejam salvas com mais facilidade, gente. Pelo amor de Deus, tá? Vamos lá, acima de um ano em adultos, o que fazer se a pessoa engasgar? Primeiro, confirme se a obstrução é total, tá? Ausência de tosse, som ou respiração. Aí você vai se posicionar atrás da vítima. Atrás, você vem por trás da vítima. Levemente inclinado para frente. Você vai dar 5 pancadas, pancadão mesmo, firme, nas costas com o calcanhar da mão. Não é a palma, é o calcanhar da mão. Sabe onde é o calcanhar da mão, né? O que liga o braço à mão. É o calcanhar da mão, tá? Não é a palma, é o calcanhar da mão. Você vai dar 5 pancadas firmes com o calcanhar da mão nas costas da pessoa. Se depois dessas 5 pancadas o objeto, a obstrução não sair, realize 5 compressões abdominais, a famosa manobra de Heimlich, né? Que até então era isso que era usado, a manobra de Heimlich. Agora mudou o procedimento, começando com essas 5 pancadas firmes nas costas da vítima, acima de um ano e adultos, tá? Manobra de Heimlich, você sabe como é que faz. Todo mundo deveria saber, tá? Mas se você não sabe, é assim, ó. Você fecha o punho e posiciona ele acima do umbigo e abaixo do osso do peito. Você segura o punho com a outra mão e comprime com força para dentro e para cima, tá? Você tá por trás da pessoa, manobra de Heimlich, tá por trás da pessoa, a pessoa levemente inclinada, você dá aquele abração na pessoa, fecha o punho, posiciona ele acima do umbigo e embaixo do osso do peito. Segura o punho com a outra mão e faz aquela força, aquela compressão com força para dentro e para cima. Você vai alternando as pancadas e compressões até que o objeto seja expelido ou a pessoa perca a consciência. Se a vítima desmaiar, você tem que começar a fazer a ressuscitação cardiopulmonar, são as compressões torácicas no ritmo tradicional, 100 a 120 por minuto, tá? 100 a 120 por minuto, enquanto você aguarda o socorro ou a chegada da emergência, tá bom? Isso não é nada absurdo, não é nada. Você não precisa ser um médico para poder fazer esse procedimento. É só ter conhecimento. Conhecimento esse que deveria ser obrigatório nas escolas. Deveria ser obrigatório nas escolas. Deveria ser obrigatório nas escolas e não é. Ô, maldita coisa que é ser o país de terceiro mundo subdesenvolvido, né? Não se ensina o básico. O básico para as crianças. É um negócio absurdo. Sai na rua e pergunta o que fazer com uma pessoa engasgada. 99% não sabe. Não sabe. Vai virar e falar, chama a ambulância. Tá, mas se você tá longe do socorro. Pelo amor de Deus, viu? Bom, quando você deve procurar ajuda imediatamente? Quando a pessoa não consegue respirar, tossir ou falar, se ficar inconsciente. Se o objeto não for expulso pelas manobras, aciona ou o SAMU 192, ou o bombeiro 193, ou polícia 191, tá? Mas busque ajuda o mais rápido possível. Mas primeiro as manobras, tá? Que você pode salvar a vida da pessoa, da criança, do jovem, do adulto, tá bom? E mais uma vez fica aí o nosso apelo para as autoridades competentes. Se você tem o poder de tomar essa decisão, de colocar isso como um complemento na educação, coloque. Chame os bombeiros, tenho certeza que eles vão adorar ensinar isso. 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Quem é das estradas, confia. Opa! Negócio é o seguinte, falar de estrada, você tá nas estradas aí da nossa região aqui, do interiorzão do estado de São Paulo, tá? Tá no miolão do estado de São Paulo aqui? 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Faz tempo que eu não vou comer um rodizinho, viu? 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Ah, já caiu, ó. O que que caiu aqui? Caiu o Facebook. Ou voltou? Acho que voltou, agora voltou. Tá travando, né? A internet ultimamente tá uma nhaca que eu vou falar, hein? Rapaz do céu, o que que é isso? O que que tá acontecendo, meu filho? 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Ó, verãozão vai vir de rachar, hein? Pode esperar. Verãozão vai vir de rachar mamona. Nossa senhora. Ó, semana que vem já tem previsão de 36 graus. Então você imagina pra dezembro como é que vai estar. Dezembro 45 na sombra, viu? Dezembro 45 na sombra. 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Tá bom? Beleza? Beleza, então tá bom. Povo de Deus, obrigado. Mais uma vez, não deu tempo de nada, né? Pra variar. Mas na hora do almoço a gente volta. Quero ver se na hora do almoço eu coloco hoje o vereador Daniel de Madureira, né? Bariri, tá? E amanhã a gente pauleira aqui nos de Jaú, porque segunda-feira tem sessão de novo. E eu coloquei acho que um vereador só até agora. Só o João Pacheco, não foi? Só o João? Acho que foi só o João até agora. Meu Deus do céu. Não dá. Mas tá acabando, né? Tá acabando. Semana que vem já acaba o horário político. E vamos rezar para que o povo brasileiro consiga e entenda que segundo turno não é necessário, gente. Tá muito fácil saber em quem votar nessa eleição, né? Você tem aí as opções com muita clareza, o que é certo do que é errado. E eu não vou falar para você o que é certo e o que é errado. Isso é você que tem que saber, né? Não sou eu. Eu não vou influenciar voto de ninguém. Eu sei o que é certo, eu sei o que é errado, pelo menos na minha concepção. Não estou dizendo que eu seja o dono da verdade, tá? Na minha concepção, eu já tenho a minha listinha, desde presidente até de deputado, senador, governador, fechada. Já sei certinho quem eu vou votar, tá? Não tenho dúvida nenhuma. Tá na cara, tá claro, né? Tá claro que nem o dia aí fora hoje. Tá certíssimo a maneira correta de você votar nessa eleição, né? Basta você entender, você saber distinguir o que é bom do que é ruim, o que é certo do que é errado. Mas isso, volto a repetir, é muito fácil, né? Basta ter um pouquinho de bom senso e um pouquinho de noção do que é certo, que não tem como errar nessa eleição, né? Tá mais cristalino impossível. São Miguel Arcanjo, defendei-nos no combate. Quem como Deus? Ninguém como Deus. Mas é difícil, né? É difícil. Nós metemos na cruz Jesus, imagina. Se a gente não conseguiu escolher entre o ladrão e o salvador do mundo, né? Se a gente escolheu soltar Barrabás e crucificar Jesus, imagina numa eleição. É difícil. Tem de piedade de nós, Senhor da Glória. São Miguel Arcanjo, defendendo do combate. Eu vou embora. Tchau. Até daqui a pouquinho na hora do almoço, vai. Tchau.

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6: 8 horas, 7 minutos.
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0: 8h21, boa!

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0: Grava seu ar e manda pra cá. Daqui a pouco tem notícias pra você do agro pra você começar a quinta-feira bem.

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2: Ótima manhã pra você de quinta-feira, pré-final de semana, hein? 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
21: Olha, preço de bezerro pressiona margens do terminador. Em um ano, entre setembro de 2025 e setembro de 2026, os preços do boi gordo e do bezerro apresentaram alta, mas os valores da cria apresentam elevação mais intensa que os da arroba nesse período. Segundo informações, esse cenário vem pressionando as margens do pecuarista terminador em São Paulo nesse ano. De acordo com o Centro de Pesquisas, apesar da valorização do boi gordo, a relação de troca com o bezerro piorou em 2026 frente ao mesmo período em 2025. Isso significa que o terminador paulista precisa de uma quantidade maior de arrobas para adquirir um animal de reposição. Na prática, esse cenário eleva o desembolso necessário para a reposição do rebanho e aumenta a pressão sobre as margens da atividade.
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0: Capricha aí, a gente agiliza por aqui. Papi Baquinha tá travando tudo aqui, né? E lasqueira. 8h47, vamos juntos na pegada até o meio-dia. Ninguém larga da mão de ninguém. Você sabe de uma coisa? Eu tô afim de ouvir sua voz aí na clube, entendeu? Grava áudio e manda pra cá. Não precisa ter vergonha, não. Não precisa ter vergonha, não. Tem que ser sem vergonha. Aí ó, a vizinha vai falar assim: escutei você lá na rádio com o homem. Escutei você lá na rádio com o homem, lá na clube. Lá na clube, pá!
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0: Deixa eu me colocar na tela aqui pra você que tá acompanhando em áudio e vídeo, né? Aí pelo aplicativo ou pelo site da Clube FM 1007.com.br.

0: Manda mensagem pra cá, 997-22-1007. 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
0: 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Ó, tem muita coisa pra rolar na programação, inclusive o seu áudio.

E quem vai pagar o Pix é o Armandinho. É, quem vai pagar o Pix é o Armandinho. Nós vamos criar, depois que terminar a eleição aí, nós vamos criar um quadro que chama Dinheiro Vivo. Não vou falar tudo não, senão a galera copia, né? Dinheiro Vivo, e quem vai pagar o Dinheiro Vivo é o Armandinho. Vai fazer Pix pra galera aí, viu? Dinheiro Vivo. 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
0: quem é?
1: Rogério.
0: Opa, eba!
2: Oi, bom dia!
0: Tá me ouvindo aí? Diz que ama, diz que me adora ou diz que me odeia, né? Barbaridade, não? O que você tá fazendo hoje, hein, na quinta-feira?

0: Alô, Edivaldo Lopes. Abraço pra você, meu querido. Abraço também pra Kelly, pra Bianca, Cauã, Cida, Ronaldo e Diogo e Keila. Tá pedindo um retrato de mãe, valeu. Obrigado, hein? Ó, o Alfredo tá por aqui, o Leandro Levório tá por aqui. O Genivaldo Teixeira também tá por aqui. A Diná Simeonato. Pessoal no Rio da Onça, em Borborema. O André Amaral de Tabatinga já tá por aqui. Meu amigo Paulo Sérgio Miranda de Avaré. Opa! Próximo som vai lá pra minha amiga Regina Célia de Bauru, também tá por aqui. Bom dia, Rogério. Que Deus abençoe a sua quinta-feira. Que seja um dia maravilhoso pra você também, viu, Rê? Beijo no coração aí na Cidade Sem Limites. Gratidão sempre. Próximo som também lá pra minha amiga Mara Igaraçu do Tietê. Bom dia, Rogério. Tô na escuta, opa! Gratidão sempre, viu, Mara? Obrigado. Pessoal aí de Igaraçu do Tietê, o nosso carinho, nosso muito obrigado. Fala, Robertinha, fala.
1: Bom dia,
0: fala.
1: Rogério, tudo bem?
0: Tudo bem.
1: Toca pra mim, por favor, Gustavo Mioto, Quebra de Padrão. Ótimo dia.
0: Ótima manhã pra você também, viu, Paulinha? 8h53 agora.

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3: 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E aí? Fala pra gente aí como é que você tá. Belezeira? Já começou a se programar aí pro final de semana? Já tá esquematizando aí o que vai rolar no fim de semana? Já é 10 horas já da manhã de quinta-feira, viu? Adiantando uma hora aqui, pra ver se chega meio-dia mais rápido. Vai, tá muito pra meio-dia aí, turma. Opa! Gratidão sempre, hein? Macroijão já tá conectada, ligada, interagindo em tempo real. Isso é maravilhoso. Isso é bom demais. Manda áudio pra cá. Grava seu áudio e manda pra cá.
0: Só ó. Agita tem tanta participação regional. Pode crer. 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
3: Gratidão sempre.
0: Obrigado pela absoluta preferência regional.
3: O negócio é o seguinte, ó. Ouviu aquele som que você curte? Manda joinha, manda coraçãozinho pra gente, ó. Coraçãozinho pra você que tá acompanhando em áudio e vídeo aí, ó. Pra você que tá no rádio aí, fala, que esse cara tá falando, né? Tô falando que tem transmissão em áudio e vídeo em altíssima resolução pra você. Em sistema digital, aqui na número 1 do Centro-Oeste Paulista, pelos aplicativos iOS e Android, pelo site da Clube FM 1007.com.br. Cola lá e vê como a gente é bem feito, como a gente é bonito, né? Diz que me ama! Diz que me adora! Tá me ouvindo aí? Então manda mensagem pra cá. Ó, o Val Jackson já chegou aqui, ó. Já colou no barranco, né? Lá da Vila Netinho, lá o Valdeci Barbosinha. Tudo bem, Val Jackson? Tudo certo por aí? É, o certo é você trabalhar até as 16 horas sem almoço. É. Muito amigo você, viu? Muito amigo você. Opa, opa, os cambau. Pra não falar outra coisa. Morrer de bem de você, viu, cara? Morrer de bem de você. E o Maguila, tá bom ou não? Por onde anda o Maguila? Fala, esse é o fim seu. Mandou uma figurinha aqui do fim dele. Melhor que nós. É. O Maguila tá bom pra caramba, né? Você foi visto, né? Beirando a SP304 com Maguilinha, né? Tô sabendo. É chegado no Maguila. Agora para de escrever e manda áudio. Já deu a cota de leitura. Sei ler até a página 2 aí do Caminho Suave, entendeu? Manda áudio pra cá. Não xinga não. Não xinga não. Manda áudio. Manda áudio. 9:05 já, hein? Bom dia, Rogério. Toca uma do Jota Quest e a Rita de Macatuba. Tudo bem, Ritinha? Boa quinta-feira pra você, minha querida. Começamos um pré-final de semana, hein, Rita? Amanhã é dia de ver o Saci andar de skate, hein? Tomar aquele querosene maravilhoso. Fazer o faraó sair da tumba. Giovana da Silva, tal, também tá mandando mensagem pra cá. A Kelly do comercial também já tá enchendo as paciências aqui. Mandou áudio, deve ter alguém, deve ter mandado o áudio lá pro comercial. É tanto zap aqui, ó. Tem fila de zap, graças a Deus. A turma manda zap no 997-22-1007, que é o do estúdio. A turma manda zap lá no comercial da rádio. A turma manda zap lá no escritório da rádio. Não tem problema. Todo mundo encaminha pra cá. Todo mundo manda zap pra cá. Quer ver? Fica vendo só. Isso que é audiência, ó. Alô, alô, alô.
1: Bom dia, meu amigo, grande Rogério. Tudo bem aí? Um abraço aqui do sul, aqui de Balneário Camboriú. E gostaria de ouvir a música aí do Filha, do Rick e Renner. É uma perda aí grande pra música sertaneja, né, meu amigo?
3: Pode crer.
1: É, até o helicóptero aqui se perdeu aqui na Pertinho Serra Catarinense, aí, aqui cara. Bem perto da minha terra natal ali, que eu tô sou ligado. De Alfredo Wagner, né?
3: Olha.
1: Mas já tô aqui há 37 anos em Balneário Camboriú. Daí. Falou, meu amigo, um valeu, grande Felipe. Abraço aí. E chegando final de semana, né? Amanhã sextou e cervejou. Falou, aquele abraço aí. Do Alisson, que tá lá trabalhando, tá lá fora, lá.
3: Maravilha, hein?
1: De aqui do Tunico, aquele abraço. E um abraço a todos os ouvintes, tá? O sucesso aí é demais. Estamos todo dia ligadinho aqui. Falou? Aquele abraço.
3: É bondade sua, coração generoso. Você é muito gentil. Obrigado pela companhia. Sou do país, Tunico, Alisson, aquele abraço. BC! Balear!

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1: 9:11.
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De volta na programação da Clube pra gente começar mais uma super sequência diretaça pra você, meu jovem. Bom dia, boa quinta-feira, pré-final de semana. Hoje é dia da galerinha aí, né? 24 de setembro de 2026. Não fica bravo não, hein? Vai mandando mensagem pra cá. 14997-22007. Enquanto isso, na Caverna do Dragão, o Alfredo tá mandando mensagem. Bom dia, Rogério, tudo bem? Tudo certo. E aí, Alfredo? Manda a música de Simone Mendes pra esposa Débora, Daiane, César Beck também. Abraço pra todo o pessoal aí, valeu, gratidão sempre, hein? Próximo som, vou aproveitar e mandar pro meu amigo Genivaldo Teixeira de Bitinga, capital nacional do bordado. Nosso carinho, nosso muito obrigado. Alô, Dinassi, meu lado, pessoal em Rio da Onça, Borborema, Lombardi, André Amaral de Tabatinga, Indianara, valeu, gratidão sempre.

0: vem pra cá. Capricha aí, a gente agiliza por aqui. Bom dia, Leandro.
1: Bom dia, Rogério. Beleza?
0: Beleza,
1: como é que
0: cara?
1: Você tá, meu irmão?
0: Tamo a pampa, e aí?
1: Geral, manda uma música pra nós aí. Ofereço pra todos meus amigos que tá na escuta aí. Minha esposa Marina, pra minha filha Júlia. E vamos pra cima, vamos pra cima. Uma bela quinta-feira a todos aí. Ofereço a todos os ouvintes que estão de plantão. Vamos, vamos, vamos, vamos, vamos, vamos. Rogério, manda aí pra nós, pais e filhos, Legião.
0: Agora, agora.
1: E um bom dia a todos aí.
0: Valeu, Lê. Ótima manhã pra você de quinta-feira. Já tá no player principal, é só subir o som.

0: Renato Russo e companhia, Legião Urbana.
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0: Olha a hora, 9h27. Próximo som tem a indicação. Lá da Viviane, mandando mensagem pra cá. Bom dia, Vivi. Tudo bem, minha querida? Obrigado pela participação. Bom dia, Rogério. Boa quinta-feira. Toca uma música pra gente aí, do Turma do Pagode. Ofereço pra Rita, Débora, Daiane e também pra Célia. Estamos aqui no Crispim 2. Valeu, obrigado, hein? Gratidão sempre. Eu vou aproveitar esse próximo som aí da Turma do Pagode. Vou mandar lá pro meu amigo Paulo Sérgio Miranda de Avaré. Tudo bem, Paulinho? Abraço pra você, valeu pela participação, pela mensagem, a bondade sua, coração generoso. Abraço também ao meu amigo Tony Moreno, Bauru, Cidade Sem Limites. Gratidão sempre, viu, Tony? Obrigado. Vamos trazer então o sucesso de Turma do Pagode. Na palma da mão, na palma da mão, na palma da mão. Daqui a pouco tem Dinossauros do Rádio.

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0: 25 para as 10, hein? Daqui a pouco tem dinossauro do rádio, Rádio Transporte, que leva para alguma década, né? Para você desbloquear memórias. 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

0: dos Flintstones que você empurra, né?
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0: Estamos de volta, senhoras e senhores. Continua liberado o WhatsApp 14997-22007 para você virar o programador da sua rádio favorita. Capricha aí, pede seu som, pede sua música, pede sua canção. A virada é aqui comigo, ó.
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0: Daqui a pouquinho rola pra você, Dinossauros do Rádio, pra gente viajar no tempo, né? Aquele som das antigas.

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0: É hora dos dinossauros do rádio. Vamos curtir então? Vambora.
3: Você ouve agora, Revirando o Baú. 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É hora de revirar o nosso baú e trazer de volta as músicas que você estava quase esquecendo. Aumente o volume, está no ar. 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
0: É hora de você soprar a poeira, tirar a teia de aranha, já dá aquele gás do volume aí, ó.
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0: Tem musicaço pra gente relembrar, né? Eu vou aproveitar o Revirando o Baú e mandar pra minha amiga Adéia de Bocaina. Obrigado pelo carinho, obrigado pela companhia. O Edson Fernandes, o Marquinhos Jordão de Lençóis Paulista, capital nacional do livro. Valeu pela companhia, valeu pela sintonia. É hora de você viajar no tempo com Tias Farfias. Everybody, the world. Puta som da hora, né?

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1: Dia de sol com algumas nuvens. Noite com poucas nuvens, tarde ensolarada. O sol surgiu às 6h03, lua crescente, sem probabilidade de arco-íris, 18 graus.
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1: 5 para 10, estamos de volta, hein? Bom dia, ótima manhã pra você de quinta-feira, reunião da galerinha aí, né? 24 de setembro, o ano é o mesmo, 2026. Vai mandando mensagem pra cá. Pede seu som, pede sua música, pede sua canção. Capricha aí. 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
1: Meu amigo tá mandando mensagem pra cá, meu amigo.
7: Vou mandar áudio pra você, pra você ficar forgando em mim.
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1: É, meu amigo, vamos ver se na Vila Netinho, né? Olha cada barbaridade. Elasqueira, ó, mandou um vídeo aqui pra gente, curtindo a Clube FM no carro, né? Olha lá, que legal. Filmou o radião lá, ó, em 100.7. Gratidão, viu, Val? Abraço pra você, Silvia, toda a família aí na Vila Netinho. Obrigado pela companhia. Vai mandando mensagem pra cá, 997-22-1007, tá liberado. Vamos lá pro WhatsApp, Pai Bitinga, capital nacional do bordado. Meu amigo Luciano Modesto de Abreu tá por aqui. Fala, Lulu!
8: Bom dia, Rogério. Luciano aqui, Bitinga. Tamo aqui na costura e ouvindo seu programa.
1: Gratidão sempre.
8: Manda pra nós aí. O temporal, quarto popular.
1: Essa aqui,
8: Deus abençoe, filho. Quintou, hein?
1: Quintou.
8: Amanhã já é sexta, hein?
1: Amanhã é dia de ver o Saci andar de skate.
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1: Agora na Clube, 10 em ponto, arte popular.

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2: 10 horas e 4 minutos.
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2: Tamo de volta, tá me ouvindo aí? Diz que me ama, diz que me adora, hein? Gravado e manda pra cá, 14997-22007-1010, é pra lá que a gente vai. Próximo som, vamos mandar lá pro Robinho, a galera da Master, Ensaios Paulista, nosso carinho, nosso muito obrigado. Nicolas e Macatua tá passando por aqui também. Bom dia, Rogerão. Um abraço, hein? Manda um salve pra gente aqui em Macatuba. Obrigado. Abraço pra você aí, viu, Nicolas? Vou aproveitar e mandar também um abração lá pro Norberto, Alex da Conexão. Obrigado, gratidão sempre. Abraço pro meu amigo Paçoca Mineiros do Tietê, mandando bom dia, Rogerão. Bom dia pra você também, Paçoquinha. Abraço pra Viviane, né? Bom dia, Rogério. Tudo bem? Tudo certo. Coloca uma música da programação pra gente. Viviane Freitas Godoy. Valeu, Vivi. Obrigado, hein? Gratidão sempre. Alô, Bocaina. Minha amiga Cláudia Valéria, tudo bem, Cacá? Bom dia.
15: Bom dia, Rogério. Toca pra mim ouvir a música Entrada Franca.
2: Agora?
15: Bruno e Marrone. Obrigada. Tchau, tchau. Bom dia a todos.
2: O carinho, a gente agradece a companhia. Excelente quinta-feira.

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0: 14. Fala, Emerson, bom dia, tá bom, meu irmão?
1: Alô, Rogério, bom dia, clube, bom dia, Bariri, bom dia, Jaú, bom dia, região, bom dia, ouvintes.
0: E aí, cara?
1: Gostaria de pedir a música de João Paulo e Daniel, a música Alguém. Essa música aí, dedico a todos que estão ouvindo e um ótimo dia.
0: Valeu, Emerson, ótima manhã pra você, meu querido.
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0: 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Bom dia, turma da manhã! Gratidão com a Clube, gratidão com a Agita, hein? Vai mandando mensagem pra cá, o WhatsApp tá liberado pra você virar o programador da sua rádio favorita. Sente a vibe, sente, ó.
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0: Manda mensagem pra cá, 997-22-1007.
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0: Bora lá, bora lá! 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
0: Minha amiga Giovana tá por aqui, Giovana da Silva Town. Bom dia, Rogério, aqui é a Giovana, tudo bem, Gi? Manda um abraço pro Adriano da Silva, lá do Açougue São Benedito. Pessoal aí do Açougue São Benedito, o nosso carinho, nosso muito obrigado. Toque a cadeira cativa do Zenete Cristiano, os caras de Rio Preto, né? Vamos trazer o som então pra Gigi. Pessoal lá no Açougue São Benedito, obrigado. Abraço pro meu amigo Zé Turra. Valeu, Zezinho, colorindo o mundo pra baixo e pra cima. Meu amigo Celso Ribeiro dos Santos, tudo bem, Celso? Abraço, meu querido. Paulinho Flamengo de Pedreiras, o pessoal lá da Bracel Eleições Paulista,
1: os
0: valeu, hein?
1: Stops, Zé Neto e Cristiano, cadeira cativa. 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

0: 10h26, vamos lá para WhatsApp, 997-22-1007. Meu amigo Igor tá por aqui, pessoal da Equimoen, dando um trampo e curtindo o nosso programa. Valeu, hein? Bom dia!
1: Bom dia, Rogério Moraes, tudo bom?
0: Beleza!
1: Aqui quem fala é o Igor de Jaú. Manda um abraço

0: aqui pro meu amigo Creusmar. Estamos trabalhando aqui na Equimetal Moenco.
1: Boa!
0: Em Jaú. Se você puder, você manda um modão aí pra nós aí. César e Paulinho.
1: Agora!
0: Obrigado, Rogério Moraes. Tudo de bom.
1: Obrigado, Igor. Pessoal, Equimoenco. Bom trampo, boa quinta-feira. Os caras de Pederneiras, nossos

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1: Alô, Lençóis Paulista, fala Robinho, bom dia.
2: Bom dia, meu amigo Rogério, certo?
1: Tudo bem.
2: Qual a música do Hungria pra nós?
1: Agora.
2: Manda pra galera de Master Lençóis, todo mundo tá ouvindo.
1: Gratidão sempre, valeu galerinha da Master.
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Acho que a dificuldade ninguém escolhe passar, entendeu? 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
0: 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Abração lá pro Carlão, abração lá pro Ivan em Botucatu, dando um trampo e curtindo a clube. Valeu, Ivanzinho!
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0: Bom dia, Vandeco.
4: Bom dia, meu amigo Rogério. Como é que você tá, meu irmão?
0: Tô só na paz. Sentado aqui no estúdio,
4: Rogério,
0: cara.
4: Toca pra nós aí. É, filha com Rick Remy. Oferece pra nós aqui da Laje Barangona aqui.
0: Maravilha. Ô, Gerão,
4: forte abraço, que Deus abençoe o seu programa aí. Tamo
0: valeu,
4: junto.
0: Obrigado, valeu pessoal. Chama aí de Laje Marangoni. Laje Marangoni, valeu. Ô, filha, eu já toquei, vou trazer uma outra pra você do Rick Renner, beleza? Não vai ficar bravo comigo não, né? Então tá bom. Eu vou aproveitar o próximo som, mandar pra minha amiga Rita lá de Macatuba. Mandou foto pra gente aqui de um bolo delicioso, maravilhoso, hein? Tá fazendo bolo lá, Rita em Macatuba. Obrigado, viu, Ritinha? Próximo som também, eu vou aproveitar e mandar lá pro Alfredo. Rogério, toca a música para nós, Débora, César, Beck, Natal, todos os ouvintes. Vamos trazer o próximo som aí pra vocês. Obrigado pela participação, pelo carinho, pela audiência, beleza? Abraço, obrigado, viu?

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3: 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Salve, turminha! Bom dia!
4: Oi, bom dia!
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0: Vamos lá pro WhatsApp, que o melhor comentarista esportivo do Centro-Oeste Paulista tá por aqui. Marmota, solta o gogó aí, Marmota.
1: Bom dia, meu Rogério Moraes.
0: Bom dia, cara.
1: Palmeiras não vai conseguir ultrapassar o Flamengo
0: não
1: essa semana,
0: hein? Não vai.
1: Eu, toca
0: já
1: aí.
0: Dançou.
1: RPM.
0: RPM. Maravilha.
1: Olhar 43.
0: Agora.
1: Um abraço, meu amigo.
0: Valeu.
1: Parmenense morde, não.
0: Parmenense morde, hein? Morde é chumado, hein? Eu vou pegar a sua indicação e fazer o quê, ó?
2: Dose dupla. 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
0: Dobradinha de hoje com RPM 10h52. Essa é a primeira. Olhar 43. 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

0: 10h58, e o Jamil tá pedindo passagem. Tava bom até agora, né?
1: Eu queria ouvir uma música. Ah. Elvis Presley.
0: Olha
1: a só. A mais bonita dele.
0: A mais bonita dele. Qual que é?
1: A mais tocada de todos os tempos.
0: Qual que é? Eu não sei qual que é.
1: Pode ser? Jamil. Eu conheço pra todo mundo. Eu tô com pressa, meu. O Zap do Ovo.
0: Vamos puxando o saco do Gustavo.
1: Nick de Jaú.
0: Olha lá.
1: Pra meu sobrinho que está em casa aqui. Filho da Sueli.
0: Quem é?
1: Está nos visitando.
0: Trata bem ele aí, hein? Trata bem ele aí.
1: O seu Rogério.
0: Obrigado.
1: Pra a senhora locutora que trabalha depois do almoço aí na clube.
0: A Mirelle.
1: O Polônio, das 4 horas da manhã.
0: Beleza, então, meu querido. Gratidão sempre, viu, Jamil?
1: Não é 25 para as 10.
0: Olha cada coisa.
1: É 9h45, viu? O senhor não sabe a hora, não? Ou o senhor não tem relógio?
0: Não
1: vou mandar
0: relógio.
1: Um relógio pro senhor aí de presente, aqui no digital, tá?
0: Obrigado. Manda aquele cuco antigo, sabe? Aquele de pendurar na parede.

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1: 11 horas e 2 minutos.
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3: Oba! Oi, bom dia! Aô, chamalente! Vamos lá pro WhatsApp, pessoal do Nardão tá por aqui, ó.
19: Bom dia, Rogério Moraes. Pouso
3: Alegre.
19: É o Nardão do Boteco aí, ó.
3: Fala.
19: Toca aí pra nós aquela... Do gato, ó, a doença do gato aí, trepsemia. Presidente Fernando, pra tutor Paulo Cruz, Damião, Japão, pra Márcio e pra todos que estiverem ouvindo aí.
3: Valeu, cara.
19: Valeu, obrigado.
3: Gratidão
19: Damião
3: sempre, viu?
19: E o Márcio tava na praia, chegaram hoje.
3: Olha que maravilha, não? Olha, o pessoal tava tudo melado lá na praia, tudo um doce, né? Tão sargando pra caramba então, é? Tava na praia, já chegaram, né? Vida boa, hein? Abraço, meu amigo Edinho, lá do Orlando Mento. Obrigado, gratidão sempre. Ô, Paulinho Sérgio Miranda Avaré. Valeu, meu irmão. Tamo junto, cara. Valeu. Obrigado, hein? Eu trepo semia, ó. Vai.

0: Já de volta, 11:14. Dá tempo de você pedir o seu som ainda. Pode pedir, 14997-22007, tá liberado. Aguardando a sua participação, a sua inteira disposição. 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
0: Bora lá pro WhatsApp. Bocaina, Edinho tá por aqui.
3: Bom dia, Rogério. Bom dia, cara. Para aqui do cidade de Bocaina, sempre estou ouvindo você. Se der, toca uma música pra mim. Toca uma música do Chitãozinho Chororó. A música chama Tenho um Amigo. Melhor pra vocês, todo mundo tá vendo a rádio e pra vocês aí. Tchau, obrigado.
0: Valeu, Edinho. Abraço pra você, meu jovem. E agora, tenho amigos? Será que é eu tenho uma amiga? Será que é página de amigos? Quem é que pode me ajudar aí, hein? Vamos lá pros universitários!
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0: Agora ele me apertou sem abraçar, né? 11:18 já. É, Dinho, hein? Eu acho que é página de amigos. Ou tem uma amiga? E agora? Vamos trazer pra você página de amigos, né? O que você acha? Pode ser? Porque tenho amigos? Eu não achei essa música Tenho Amigos. Vamos trazer a página de amigos. Eu tô achando que é essa. Se os universitários puderem dar uma mãozinha aí, a gente agradece, né? Lasqueira, não, minha amiga Cláudia Valéria Cacá aí de Bocaina, minha amiga Deia também de Bocaina. Pessoal aí da morada, né, do sol, obrigado, gratidão sempre, hein, condomínio aí, obrigado pela companhia. Fazendo eco em todo o Centro-Oeste Paulista, né, ó, o Jorginho tá por aqui, o Zé Turra tá por aqui. Val Jackson tá por aqui. Eu ouvi. Eu ouvi o quê? Ah, tá. Já entendi. Já sei que você ouviu. Chitão e Chororó. 11:19. Página de amigos.

0: 722007. Meu amigo Zé Turra tá por aqui. Projeto maravilhoso esse aí do Capitão América, hein? Que da hora, hein, Zé? Parabéns, você é um puta do artista, hein? Colorindo o mundo pra lá e pra cá. Fala, Zé. Bom dia, meu irmão.
1: Bom dia, meu amigo RM. José Turra aqui na parada, na escuta.
0: E aí?
1: Toca uma música do Raul Seixas aí pra gente.
0: Demorou.
1: Oferece pros meus amigos e clientes. José Turra, letras e desenhos.
0: Valeu, cara.
1: Está todo mundo na escuta aí. Abraço.
0: Valeu, Zezinho. Obrigado pela companhia, obrigado pela sintonia. Raulzito.

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0: Alô, meu amigo Jorginho, como é que você tá, meu brother? Bom dia, Rogério! Jorginho por aqui! Tenha uma ótima quinta-feira. Se der, manda um som pra nós aqui. É o amor de Jorge e Matheus. Opa, que legal. Vamos trazer esse som aí. Mandar um abraço lá pra minha amiga Valquíria Silva também. Bom dia, Rogerinho. Ótima quinta pra você também, minha querida. Beijo no coração, Val. Sempre ligada, curtindo a Clube FM. Sempre cravada lá no 100.7, né? Vamos trazer o som então. Pelo amor de Deus, Jorge e Matheus. É o amor. 11:30 na melhor.

0: Buchecha revela como mantém legado de Claudinho presente em sua carreira. Irá, insubstituível. Cantor lança primeiro álbum inédito em 12 anos e relembra falecido parceiro. Buchecha abriu o coração sobre a nova fase da carreira. O cantor, que é conhecido por ter formado dupla com Claudinho, recentemente lançou Liberta. DJ, seu primeiro álbum com canções inéditas em 12 anos. Em entrevista à revista Quem, o artista abriu o coração e confessou que, no processo de produção do disco, pensou no eterno parceiro de palco. É inevitável. Ele está presente no meu trabalho, na minha vida. Como costumo dizer, não perdi apenas um colega de profissão. Isso é muito mais fácil de substituir. Perdi um irmão de alma. E esse lugar é insubstituível. Toda vez que canto nossas canções, em algum momento, me lembro do começo. Dois meninos com 17 anos, passando por todos os sufocos. E enfim, conseguimos alcançar o que alcançamos, relembrou Buchecha, que ainda detalhou como era a relação com o falecido fora dos palcos. Claudinho fazia parte e piada sempre. Esses momentos assim me fazem lembrar dele. Ele está presente no álbum porque está presente no meu coração o tempo todo. Força, Buchecha!
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Olha a hora, 11h42. Abraço pro meu amigo Zé Turra. Abraço, Zezinho. Boa quinta-feira, bom trabalho, meu irmão. Obrigado pela companhia, obrigado pela sintonia. 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
0: 11h45. Meio-dia tem o horário eleitoral gratuito obrigatório, viu? Esse monte de horário político que você escuta, eles não pagam nenhum centavo pra ninguém, entendeu? Monte de spot aí, ó. Não paga um centavo pra ninguém. Pra nenhuma rádio, pra nenhuma TV. Tudo grátis. Tudo grátis. Como a gente tem o Revirando o Baú, um som das antigas, um clássico, né? A gente tem agora também o Hot Hit. O que toca no mundo, toca na Clube, ó.
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0: Hot Hit com Harry Styles. Yeah.

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3: Previsão é de dia de sol com algumas nuvens. Tarde e noite com poucas nuvens. Não temos previsão de chuva. Sol se vai às 18h10. Lua crescente agora 25 graus.
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0: 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Alô, meu amigo Labela! Pessoal aí de Arealva, nosso carinho, nosso muito obrigado, hein? Pessoal tá sempre curtindo o nosso programa. Pessoal tá sempre ligado na Clube FM. Gratidão sempre, né? É a Macro Região, a rádio mais forte de Jaú e da região.
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0: Ó, você que tá pensando aí em juntar as escovas, as pastas de dente... 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
0: Valeu, meu amigo Zé Turra, hein? Tem um áudio aqui, vamos ver se eu consigo ouvir aqui no meu ponto esse áudio aqui, deixa eu ouvir aqui. Ah, tá, é um áudio pra você mesmo e tá mandando pra mim que não é pra pôr no ar. Tá, beleza então, viu Zé? Abraço pra você, viu meu querido? Boa galera aí, hein Zé? Pessoal do quê? Moto? Deixa eu ver aqui a foto. Abençoada tarde, né? Esses vão, ó, boa galera aí, tá na moto da hora, hein? Pessoal aí, ó, tá onde? Na Serra da Canastra, em Minas Gerais, é? Valeu, Zezinho. Gratidão, viu, meu querido? Vambora! Tá chegando aí o horário eleitoral gratuito obrigatório. E a gente volta amanhã, a partir das 8 horas da manhã, se Deus quiser. Meio-dia e 25, teu jornal da Clube Edição do Almoço com Armandinho. Bora que bora!

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20: 12:25.
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25: Boa tarde para você, meu amigo. Boa tarde para você, minha amiga. Tudo bem, pessoal? Tudo bonzinho? Deixa eu pôr eu de volta aqui na tela. Prontinho. Tudo certinho com vocês? Tudo de boa? No Facebook não tá transmitindo? Por que que não tá transmitindo? Tá, não, nós vamos começar a transmitir no Facebook já. Já. O que que é? Tá com firulinha, filho? É? Tá com firulinha, mas já resolve o C já. Quer ver?

0: Startei aí, vamos? Ah, o Facebook ele tá querendo arrumar pra minha cabeça. Então tá bom. Ó, já vou resolver o probleminha do Face aqui. Tá com uma ziquinha aqui. Alguma oscilaçãozinha na internet. Aliás, a gente tá recebendo várias reclamações aí de oscilação na internet, né? Ah, tá demais. Deixa eu só colocar aqui, ó. Jornal da Clube. Tem que pôr tudo de novo, gente, senão não entra no ar. Almoço, edição do almoço. Hoje é dia 24, né? 24/9, muito bem. Ô, povo de Deus, sejam todos bem-vindos. Estamos chegando. É quinta-feira. Quinta-feira. Já é dia 24. Opa! Quinta-feira, dia 24. Ainda estamos no mês de setembro. 2026. As informações da nossa região. Nossa, você não consegue fazer duas coisas ao mesmo tempo, Galícia? Não consigo. Não consigo. Agora eu vou startar. Agora vai, quer ver? Agora vai, ó. Clube, edição do almoço. Fecha e salvo e fecha. Pronto. Vamos ver se vai funcionar agora ou se é. Se há algum problema no Face que não está permitindo a transmissão do jornal neste horário. Horário certo para você, 12 horas e 29 minutos, é o Facebook. Ah, não, agora foi, ó. Agora vai. Agora vai. Ei, coisa boa. Para você que também acompanha a gente aí fora no site, fora pelo YouTube e também está nos acompanhando agora também. Agora sim, ó, já estamos aí, ó, também pelo Facebook, maravilha. Ó, pessoal, quintou, meu amigo, e já passamos da metade do dia, significa que teremos já o fim de semana chegando mais perto da gente. A sexta-feira vai ser de sol também, 17 a mínima, 30 a máxima, e o sabadão vai ser de calor, tá aumentando o calor pro sábado, hein? Jesus amado. 17 a mínima, 33 a máxima. Sabadão vai tá quente pra dedéu. Sabadão vai tá calor pra caramba. Segura, fié. Vamos que vamos. Deixa ferver, deixa ferver. 12 horas e 30 minutos, meio dia e 30. Eu nem vou perder tempo. Nem vou perder tempo, que senão a gente não consegue. Eu vou de cara com o vereador Daniel de Madureira, palavra livre, sessão camarária Bariri. Tem um monte ainda do pessoal de Jaú. Amanhã a gente tenta adiantar bastante aqui a galera de Jaú, os vereadores de Jaú, mas eu termino Bariri dessa sessão com o vereador Daniel de Madureira. A gente acompanha agora. Vai lá, filho, pode ir. Vai você, nobre.
1: A questão da PL e número 66, que nós vamos votar nesta noite, que fala sobre a criação de função gratificada de chefe de setor da rede de atenção psicossocial, RAPS. Na sessão passada, já votamos a favor de uma criação de uma função gratificada, período da saúde, que só quero ressaltar, relembrar que em outros momentos, quando era abortado esse assunto aqui, sempre votaram contra, batia, não vamos fazer, não vamos criar cargo, mas muda, o tempo vai passando, vai mudando. Hoje estão mandando aqui para essa casa mais um. Então, sessão passada, avaliamos, conversamos ali, votamos a favor, e nessa noite mais esse cargo. Ok, vou à minha posição nessa noite. Conversei, já tinha feito uma visita ali no CAPS, ali para ver como o funcionamento. Eu acho que assim como eu, vários vereadores aqui, muitas pessoas munícipes procuraram para falar dessa questão. A falta de médico, a questão do atendimento, a fila. E aí o que me chama muita atenção, mais uma vez, vem o inverso. Vamos gratificar uma pessoa para fazer lá o trabalho andar. Agora vai dar jeito. E o médico? As filas vão diminuir? Os atendimentos? Vai resolver a questão? O sistema é uma coisa à parte, vereador. Claro que eu vou chegar ali. Sistema é uma coisa à parte, vou chegar. Ok. Eu vou votar a favor hoje. Já vou até antecipar, vou votar a favor. Só que é o seguinte. Vou cobrar. Não quer a gratificação? Precisa, porque tem um TAC lá. Precisa para acertar? Vou votar a favor. Por quê? Visando a população. Mas irei cobrar. Irei cobrar. Quero ver se vai ter um médico. A questão se a fila vai diminuir. Como vai ser daqui para frente? Vai ter um profissional só para essa questão aqui? Responsável para fazer o cronograma, o organograma, tudo ali para fazer. Vamos ver. Porque muitas das vezes a construção está começando no telhado, não da base. E aí? Estão começando o acabamento. Ok. Ok. Vamos dar mais esse voto de confiança. Da minha parte. Conversei lá, até foi dado convite para nós estarmos lá essa semana visitando o vereador Sertão, visitando para conversar com o pessoal lá também. Mas é só para a população ficar ciente que essa casa está fazendo a parte dela. É isso que precisa para melhorar a questão ali? Ok, vamos fazer para melhorar. Mas eu quero ver se vai melhorar. Essa é a questão. Poderíamos essa noite votar contra, para amanhã ouvir, olha lá, ó. Não vai melhorar o atendimento porque a Câmara votou contra o projeto. Não. Vamos votar a favor. Só que a população vai saber que essa casa votou a favor, entendeu? Para ver se lá está funcionando agora. Então, nessa noite, em relação a esse projeto, senhor presidente, votar a favor, tá? Precisa do profissional, tem o TAC ali, então, da minha parte, já estou antecipando, vou votar a favor. Mas, vamos ver como vai ser daqui para frente. Ao mesmo tempo, queria abordar mais uma vez, abordamos na sessão passada, vereador Leandro, e falta palavras para falar essa questão. Por quê? Para você pegar um sistema, pagar qual o valor mesmo? Vai, vamos colocar 800 mil num sistema que irá melhorar a questão da nossa saúde. O atendimento para os médicos vai melhorar também. Nessa noite, parabéns. Porque quem tem a ideia não usa o sistema de saúde nosso. Dá dó que se você for lá e ser atendido. Gente, não, presidente, não dá para acreditar. O médico, você ir lá para renovar sua receita, o médico era só puxar no sistema para ele dar uma olhada como era o receituário, para ver um receituário novo. Não puxa. O sistema não puxa. E aí como faz? Aí o médico pega, vai puxar seu prontuário. Não puxa. Só que está sendo pago. Aí vai do médico, se o médico for lá cobrar, viu? Tem que ir aqui, tem que resolver essa questão, tem que melhorar. Tem que fazer igual na sessão passada que eu falei, tive que ir ali no PSF do Livramento ali, porque não tinha o atendente, a doutora que teve que ir na sala de atendimento ali, para ir lá cadastrar o paciente que ia passar para ela conseguir atender. Mas, 800 mil num sistema. Sendo que, eu fui procurar, sendo que o sistema que a prefeitura hoje usa, era só pedir para a empresa, ó, eu quero um sistema dessa maneira aqui. Era só pedir. Sendo que tem esse sistema de saúde de graça. Pelo SUS. De graça. Mas, hã? É ótimo, vereador Priscila. Pode falar, vereador Leandro.
2: Alô?
1: Presidente.
2: Quero os comandos aí, presidente.
1: Não, é o.
2: Alô?
1: É lá, é na mesa.
2: Alô? Alô? Beleza? Saindo aí? Desconsidera o tempo do vereador.
1: Tranquilo.
2: Vereador, eu já comentei sobre esse assunto. Lá atrás fiz um requerimento, muito bem abordado agora por vossa senhoria. Na época, a prefeitura já tinha um sistema, que inclusive é o mesmo de Itaju. Roda numa boa, e como o senhor disse, era só incluir. Preciso de tal serviço, incluir no sistema. E por coincidência, hoje eu falando com um médico. Falei com uma médica semana passada, ela relatou que é um caos, é uma demora para você dar os comandos. O que você dava uma vez, você tem que dar 20, 30. Tem médico levando para casa para preencher prontuário antigo. Hoje, um médico me falou de novo que o sistema é terrível. Falou, como que pode gastar um dinheiro 3, 4 vezes mais? E como a vereadora Priscila acabou de falar também, o médico até citou, viu, por que não adere então ao sistema ESUS, que é 100% de graça? Para ter, ainda o médico usou, né, para ter esse sistema que não está ajudando em nada, por que não pega um sistema que é 100% gratuito? Então, assim, tem umas coisas nessa administração, volto a falar, é impressionante de ver. E como o senhor disse no começo, e quando estava aqui, batia no peito que ia ter cuidado com o dinheiro público, que é isso, que é aquilo, né? Que eu sou honesto, que eu sou transparente, né? Que eu vou cuidar do dinheiro público para fazer essas barbaridades. Só não vê o que está acontecendo quem não quer. Obrigado, vereador.
1: Obrigado, vereador. Então, presidente, não dá para entender, gente. Não dá para entender. Mas eu chego numa conclusão, sabe por que não dá para entender? Porque não usa. Porque não precisa ir lá passar pelo médico. Não precisa ir lá pegar uma receita. Não precisa ir lá, de repente, estar doente, passar pelo médico ali, ele dá uma olhada no seu prontuário. Não precisa. Aí vai o coitadinho da população, tem que ir lá 6 horas da manhã, 5 para guardar a vaga, entendeu? Para ver se consegue uma vaga, para na hora de chegar, o que o médico olhar e falar, o que você tem? Espera aí, deixa eu puxar aqui para ver a última vez que você passou aqui. Opa, não consigo. E a situação é tão, desculpa falar, ridícula, é ridícula a situação, que eu estive lá, o que eu estou falando, presenciei. O médico lá, com uma pessoa do lado, tendo que ajudar o médico a ter que fazer isso aí. Opa, puxar, acertar a receita, acertar a questão do prontuário, porque o sistema não vai. O sistema não vai. E aí? Já cansei de falar. Hoje mesmo, a hora que eu estava aqui na frente da Câmara, estava conversando com dois munícipes, eu falei, enquanto o prefeito continuar com o para-brisa, vai continuar dessa maneira. Diretor para quê? O salário do diretor está em dia. Não ganha mal, porque se ganhar mal, pede para sair. Se estiver atrasado, pede para sair. Eu duvido dessa noite, vereador Leandro, se fosse um caso de diretor estar em busca igual as ADIs estão buscando, se o diretor já não tinha vazado faz tempo. Eu não vou receber, não está me respondendo, estou caindo fora. Mas não, o salário é bom, está em dia. E quem tem que resolver as questões é o prefeito, porque tem diretor que não resolve. Tem diretor que não resolve. Então, a gente vê a questão, a situação que está na nossa saúde. Fiquei contente essa semana, porque eu vi a reportagem lá, parece que saiu a licitação em relação aos médicos. Tem uma empresa que ganhou. Quer dizer o quê? Que agora os postos de saúde vão ter médicos. Ou seja, o munícipe, a hora que me encontra na rua aí, Daniel, lá está sem médico. Vamos ver agora, porque até então a questão era licitação. Quando falei que não tinha ginecologista, não tem. Não tinha. Não tem. Quando falta um outro, não tem. Agora a questão da licitação, saiu a licitação. Agora eu quero ver se vai ter. Lá o médico atender a população. Porque senão, Como fica? Qual vai ser a desculpa? Qual vai ser a desculpa? Lembra lá atrás, quando abordei aqui e falei? É como se fosse um jogo de futebol. Tem o técnico. Ó, estamos lá na zona de rebaixamento. A população é a torcida, e a torcida já está aqui, ó. Não aguento mais. Não aguento mais. Nós aqui não somos o técnico, não, viu? O técnico é quem escala. Então, técnico, você escala. Você pode colocar o jogador e você pode tirar o jogador. A escolha é sua. Porque senão daqui a pouco a torcida vai fazer a parte dela, senhor presidente.
0: Aí o vereador Daniel de Madureira, sessão camarária Bariri. Nós tivemos dois vereadores que fizeram uso da palavra livre em Bariri essa semana, que foi o vereador Leandro Gonzalez e o vereador Daniel de Madureira. O vereador Leandro a gente já soltou na íntegra, e o vereador Daniel, agora apenas esses dois vereadores fizeram uso da palavra livre, uma sessão que foi bem rápida, bem tranquila, diga-se de passagem, uma sessão também marcada por várias críticas à administração do Ayrton Pegoraro. Nenhum vereador da base da situação se manifestou e nem fez uso da palavra livre, tá bom? Lembrando que agora a próxima sessão camarária em Bariri é no dia... Deixa eu dar uma olhadinha aqui. Bariri é diferente de Jaú. Jaú toda segunda-feira tem sessão camarária. Jaú toda segunda-feira tem sessão camarária, tá? Bariri tem na primeira e na terceira segunda-feira de cada mês. Então a próxima sessão camarária em Bariri não é na próxima segunda-feira, e sim na outra, dia 5 de outubro, tá bom? Então nós temos aí um espaço para a próxima sessão. Então os dois vereadores que fizeram uso da palavra, os dois foram reproduzidos aqui no jornalismo da Clube FM. São, nossa senhora, 12 horas e 45 minutos, pelo amor de Deus. O que é isso? Meio dia 45 já, gente. Como é que pode? Não pode, né? Não dá. Vamos lá. 12 horas e 45 minutos, quinta-feira, 24 de setembro de 2025. 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Ô, coisa boa! 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Ó, deixa eu aproveitar e falar. Esse final de semana, hoje é quinta, né? Esse final de semana tem o término das festividades de Nossa Senhora das Dores, padroeira de Bariri. Você já foi na quermesse? Você já foi? Ainda não? Então vamos. Vamos na quermesse, porque a quermesse termina. A quermesse termina neste sábado agora, dia 26, tá? Você que quer comer uma fogaça. Olha, esse final de semana passado eu peguei. Eu tô de regime, vocês sabem disso, né? Mas não adianta, quando tem a quermesse, eu vou pra comer o lanche de linguiça. Tem um lanchinho que eles fazem com uma linguiça lá na quermesse em Bariri. Rúcula, vinagrete, no pão francês. Olha, me deu água na boca, tô com fome. Eu comprei dois. Comprei dois lanches. Dois. Pão, é um lanchão, viu, gente? É um lanchão no pão francês, tá? E é, assim, espetacular. Espetacular. Você quer comer um lanchão de linguiça, um doce, uma fogaça, um espetinho de carne, espetinho de frango, uma cafta, tomar uma cervejinha, um refrigerante, enfim. Hoje você tem essa oportunidade de ir no sábado, no sábado, que é a última noite de quermesse em Bariri, na Praça da Matriz, com Henrique e Reinaldo, a partir das 19 horas. Sábado agora é a última noite, tá? Depois acabou, não tem, já... Quermesse agora, da matriz Nossa Senhora das Dores, é só ano que vem. Mês que vem tem a da Paróquia Santuário, que a gente vai divulgar no mês que vem. Domingo agora tem almoço de encerramento da festa da padroeira. Você que está sem opção de almoço no domingo, ótima opção é dar um pulinho em Bariri, almoço de encerramento da festa da padroeira, tá? É R$50 a adesão, a partir das 11h30, lá na quadra do Centro de Promoção Social. O cardápio é arroz branco, arroz temperado, batatinha em conserva, mandioca com bacon, saladas diversas, churrasco bovino de frango, suíno e linguiça. Bebidas e sobremesas são pagas à parte e tem que levar pratos e talheres, as adesões, na Secretaria da Igreja Matriz Nossa Senhora das Dores, no centro de Bariri. Belezeira? Belezeira? Então tá bom, não vai deixar pra última hora que você fica sem. O espaço é pequeno, né? Mas é uma boa opção mesmo pra você almoçar. 12h53, dinheirinho na mão, sem complicação. 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Olha, o fim de semana vai chegando, né? Final de semana vai se aproximando. Amanhã já é sexta-feira. Graças a Deus, mais um fim de semana. A gente dá uma descansada, né? Vida louca, louca vida. E na outra semana já tem eleição. Meu Jesus! 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Já temos 27 graus. Vai!

0: amigas. Se prepare, prepare-se pro final de semana que vai tá quentinho, hein? Nossa Senhora, me dê a mão. É, deixa ferver, deixa esquentar. Deixa esquentar. Semana que vem tem previsão de chuva de novo. Vamos que vamos. 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Máfia Odontologia. 12 horas 59 minutos, meio-dia e 59 na Clube já. A hora voando, a hora voando, a hora voando. Olha a hora voando, meu amigo. Olha a hora voando, minha amiga. 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Horário político termina agora semana que vem, dia 1º não tem mais, né? Dia 1º acabou, dá aquela pausa, horário político, aí a gente tem as eleições acontecendo no próximo domingo. Tá tudo certinho, tudo bonitinho pra votar, hein? Tudo tranquilinho já? Beleza? Não domingo agora, no outro, não este domingo agora que é dia 27, no outro domingo já é o primeiro turno das eleições. A gente tem aí a votação para presidente, para governador, senador e para os deputados, estadual e federal. Você já sabe certinho o seu voto? Leve a colinha, gente. Pode levar. Mas pode, Galícia, pode. Pode levar, viu? Isso. A eleição, quando envolve diversos cargos assim, é comum as pessoas se perderem um pouco, se confundirem um pouco. Não tem problema. Você pode fazer a colinha, tá? Você pode pegar uma colinha já pronta do seu candidato ou você já marca aí numa folhinha de papel. Você pode levar, gente, viu? Pode levar. E aí, na folhinha de papel, marca do jeito que você quiser, na ordem que você quiser. Ali na hora da urna, você vai ter a ordem. Presidente, governador, senador e os deputados, estadual e federal. Ou é federal e estadual? Não lembro mais a ordem da votação. Depois a gente até confere isso aí pra dar certinho aí. Lembrando que Você pode tranquilamente votar com a colinha. Você só não pode, no local de votação, manifestar voto, né? Ou fazer qualquer tipo de propaganda política para o seu candidato ou candidato A, B, C ou D. Vai votar na boa, tranquilo. Gente, eleição a gente sabe que vira e mexe, tem confusão, né? Tem boca de urna, tem compra de voto, é aquela loucura, né? Evite confusão, evite discussão. Não vale a pena, não vale a pena brigar por causa de política, não vale, não vale, não vale, não vale, não vale, tá? Nós não temos mais a lei seca, mas é claro que você não vai enxugar o caneco e ir lá votar, né? Não vai ser engraçadinho que vai votar bêbado pra dar showzinho, porque vai arrumar pra cabeça, hein? Vai preso mesmo, então se controla aí, vai, vota. A maioria das pessoas nessa eleição, a maioria, aliás em todas, né? A maioria das pessoas já prefere ir votar cedinho para ficar com o domingo livre, né? Tem gente que prefere já ir na missa ou no culto, depois já sai, vota, vai para casa, já faz o almoço, almoça, descansa, curte e fica esperando aí o resultado, que com a votação eletrônica ele sai bem rapidamente, né? A gente não tem mais aquela loucura de ficar esperando dias aí pelo resultado final da votação. É claro que em alguns pontos demora um pouco mais em virtude da distância dos locais de votação, aldeias indígenas ou cidades mais isoladas do Brasil, mas a tendência é a gente já ter o resultado bem rapidinho. Leva tua colinha, vota tranquilo, vota com consciência, vota pelo que é melhor para você, para sua cidade, para sua família, pelo seu estado e pelo país, tá bom? E nunca, nunca venda seu voto. Nunca. E eu sei que você vai falar pra mim assim: Magalizia, o cara vai chegar, velho. Eu vou falar que eu não quero, tô precisando de dinheiro pra pagar minhas contas. Eu costumo recomendar o seguinte, tá? Se oferecer, pega, mas vota no outro. Nunca vote naquele que te deu alguma coisa em troca do voto. Quem compra voto é bandido. Quem compra voto é bandido, tá? Você tem que ser mais esperto que o bandido, sempre. O cara chegou, vai te dar, pega, pega, porque se você não pegar, alguém vai pegar. Pode pegar, pega. Mas nunca, nunca, nunca, nunca, nunca, nunca troque o seu voto por nada. Você pode pegar, porque se você não pegar, alguém vai pegar, tá? Pode pegar, pega. Ah, o cara tá me dando cerveja, tá me dando churrasco, come e bebe mesmo. Mas vota em outro, vota naquele que não te deu nada. Porque aquele que não te deu nada, com certeza vai dar trabalho, vai dar sangue e suor em São Paulo, em Brasília, onde quer que seja, né? Deputado, governador, presidente, enfim. Mas nunca, nunca troque seu voto por nada, gente. Vender voto é coisa de idiota. Pegue o que estão te oferecendo, mas vote naquele que não está comprando o seu voto, sempre. Eu não tenho vergonha nenhuma, não. Se chegar oferecendo uma caixinha de cerveja, um churrasco, eu vou, compro, bebo, não tô nem aí. Mas não voto, mas nem que a vaca tussa. Não voto em bandido, não voto em bandido. Porque quem compra voto é bandido e eu não voto em bandido. E com isso são 1,5 já. Ai, meu Deus do céu, eu não posso começar a falar que eu me perco. 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Vambora, povo de Deus! Obrigado. Muito agradecido pela sintonia, muito agradecido pela preferência. A gente sempre pede desculpas pela correria. Ficou pequenininho com o horário político, mas graças a Deus está acabando, vai acabar, né? E a gente volta naquela toadona de sempre, até com aquele nosso jornalismo sempre um pouco mais agressivo, mais cobrador. No momento das eleições, a gente tira o pé do acelerador até para evitar favorecer ou prejudicar qualquer grupo ou partido político, né? Que não seria justo. Então a gente tira o pé, mas volta com tudo depois das eleições, pode ter certeza. Tá bom? Paz e bem. São Miguel Arcanjo, defendei-nos no combate. Quem como Deus, ninguém como Deus. Tchau. Povo de Deus. Amanhã tem mais, se Deus quiser. Tchau.
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4: 13:08.
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3: 14 horas e 5 minutos.
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4: Se subirmos no murinho, a gente já consegue avistar o final de semana. E o seu final de semana é muito melhor aqui com a gente. Vamos dar play, então, na nossa quinta-feira. Estamos ao vivaço para todo o nosso Centro-Oeste Paulista. Sejam bem-vindos, sejam bem-vindas. 2:13, um pouquinho atrasado, devido aí o horário político, mas chegamos com tudo pro dia 24 de setembro. Vamos aproveitar essa super tarde. Está oficialmente no ar. Dose Beat na Clube com Mirelle Domingos. Vamos nessa, gente.
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4: Foi pras loiras, tá bom? Mais ou menos assim.
5: Pras moreiras também. É só pintar o cabelo.

0: Ai, vocês viram que na segunda tava meio borocochô, na terça mais ou menos. A quarta já começou a dar uma melhorada e hoje a gente chega super feliz pra trabalhar, né? É, porque já tá chegando o final de semana, graças a Deus. Hoje é quinta-feira da saudade, quinta-feira do TBT. Daqui a pouquinho a gente começa a dar uma revirada no baú, dar uma olhadinha no retrovisor e tocar as mais antigonas pra gente, né? Daqui a pouquinho, então. Mas agora vamos atender a galera aqui do WhatsApp da Clube. Ó, o Rogério tá aqui com a gente, participando da programação. Essa canção que nós curtimos agora, Mississippi, com Jaine e Ana Castela, foi o pedido do Roger. Um abração pro Rogério, sintonizado com a gente na melhor programação. Um abração pra você, Rogério. Obrigada pela companhia, viu? A Lucimara passando aqui com a gente. Oi, Mirelle, tudo bem? Aqui é a Lucimara. Toca pra mim, por gentileza. Guilherme Benuto, um medley nos bares da cidade, Shot dos Milagres e Morro de Saudade. Vou mandar pra você, Lu. Obrigado pelo carinho. Tá aqui com a gente também meu amigão Rodrigo, participando da programação. Boa tarde, Rodrigo. Tudo certo por aí?
1: Boa tarde, boa tarde, boa tarde. E play na nossa quinta-feira com a melhor. A melhor na melhor.
0: Que isso, valeu.
1: Boa tarde, Mirelle. Rodrigo Garage, Lava Car por aqui. Passando pra desejar uma boa tarde a todos. Uma ótima e abençoada quinta-feira. É, toca pra nós. Chora, me liga.
0: Chora, me liga.
1: Acho que é João Bosco e Vinícius, né?
2: Sim. Parece que é assassino.
1: Eu acho que deve ser. Oferecer pro meu parceiro, meu gerentaço Altieres, a todos os ouvintes, pro meu amigo Flávio da JF Cell e para vocês por aí. Um abraço, Deus abençoe.
0: Amém, um abração para você, Rodrigo, para toda a galera trabalhando firme e forte aí na lavagem e também pro Lucas, o filhão aí participando com a gente na programação sintonizado. Vamos curtir então, Chora Me Liga. Faz tempo que eu não ouço essa, hein? João Bosco e Vinícius, 2 horas e 26 minutos. Vamos nessa!
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0: muito boas. 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
0: Itapuí! É, tá quente hoje por aí, né? Marcam agora 28 graus, é um solzinho pra cada um. E a previsão de condições ensolaradas pro dia, sem previsão de chuva pra hoje.
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2: 15 horas e 3 minutos.
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1: Ó, eu sei que tá da hora, sei que tá massa demais a nossa programação, mas

Cuba FM, tá bom? 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Muito bem! 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

0: 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Agora a gente segue por aqui na nossa super quinta-feira com o MR Dan. Como ninguém dá, aumenta o som.
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0: Galera participando aqui com a gente, 3 horas e 25 minutos. Quero mandar um abraço especial aqui pro seu Jamil, participando com a gente no WhatsApp da Clube. Uma boa tarde, seu Jamil. Como é que o senhor tá? Tudo bem por aí? Por aqui tá tudo bem.
1: Boa tarde, Mirella.
0: Tudo bem?
1: Toca a música pra nós. É o Jamil do distrito de Portunduva. Toca Chitãozinho, Chororó e Billy e Sai. Ela não vai mais chorar. Eu ofereço pra você e pra todo mundo que tá ouvindo. Tchau, Mirella.
0: Um abração, seu Jamil. Tá tudo bem com o senhor? Porque eu tô sentindo que o senhor tá meio pra baixo hoje. Geralmente o senhor manda áudio de um minuto todo feliz, fazendo um monte de gracinha. Hoje o senhor tá meio quietinho, tá tudo bem por aí? Seu Jamil, manda pra nós, que aqui é assim, gente. A gente faz uma conexão que vocês me conhecem, é inacreditável. Eu abro a boca aqui, vocês sabem que eu tô resfriada. Eu falo alguma coisa aqui, vocês sabem que eu não tô legal. Mas eu também conheço vocês, viu? Então um abração pro seu Jamil lá do distrito de Portunduva. Um abração pra cunhada Sueli também, sempre participando com a gente. Vocês que já fazem parte da família Clube, é um prazer recebê-los aqui, tá bom? Meu amigo Valdecir, valeu, Val, como é que você tá? Tudo bem? Um abração pro Valdecir, sumindo também, hein, homem? Valeu, tá aqui o Edson participando com a gente, tá aqui comigo também, meu amigo Ligeirinho, ele mandou aqui pra nós, ó, aqui é o André do Ligeirinho, viu? Boa tarde, toca pra nós algum do Zeca Pagodinho, um abraço, meu amigo, vou tocar pra você, viu? Obrigadão pelo carinho, pela sintonia, vamos curtir aqui a programação da Clube FM, tá aqui comigo a Maraísa participando. Oi, Mirelle, tudo bem? Aqui é a Maraísa, falo com você de Jaú mesmo, aqui do Pirizum, e eu gostaria de ouvir Felipe e Rodrigo, e agora a gente curte então Banquinho, vamos nessa!
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2: 16 horas e 3 minutos.
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0: Deixa as cachaças pra nós.
1: Obrigado, gente.
2: Três batidas, Guilherme Benuto, 4 horas e 19 minutos. Anteriormente nós curtimos a Loção com Fernando de Sorocaba. Foi o pedido do meu amigo Alfredo. Boa tarde. Toca a música do Fernando de Sorocaba aí pra nós, hein? É pra esposa Débora, participando com a gente aqui da programação, né? A Daiane, César. Um abração pra você, viu? Obrigada, Alfredo, pela companhia, pela participação. Prazerzão receber vocês aqui com a gente, viu? Nós vamos só anunciar alguns patrocinadores e a gente volta com mais Madrugada.
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2: Muito bem, rapidão aqui, só falar com vocês de alguns parceiros e a gente já segue com a nossa programação musical, do jeitinho que você ama, do jeitinho que você gosta. 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
1: Em Bocaina, gente, tá marcando agora 26 graus. Tá bem quente, né? E graças a Deus, sem previsão de chuva pra hoje e nem pra amanhã. Vem tarola à noite, hein, gente?
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2: 17 horas.
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18: É isso aí, galera. Agora eu vou tocar um som novo pra vocês aqui. Jota Quest, Anitta e Nile Rodgers.

0: Legal demais! Já estou passando por aqui, too little, too late, na melhor programação. 5 horas, 15 minutos agora, a gente segue firmaços por aqui. E eu vou interromper mais uma vez a programação musical para falar de alguns parceiros. Mas antes, mandar um abração aqui para o lado especial para Gláucia. Gláucia Soares participando aqui com a gente da programação. Oi, Mirelle, tudo bem? Estou aqui na programação curtindo com vocês. Falo de Jaú e gostaria de ouvir aí Justin Bieber, What Do You Me? Nós vamos curtir aí a sua canção, o seu pedido. Obrigada pela sintonia, viu? Um prazerzão receber você aqui com a gente. Interromper a programação, então, para falar de alguns parceiros. 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
3: 18 horas e 1 minuto.
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0: Em nome do Pai, e do Filho, e do Espírito Santo. Amém. O anjo do Senhor anunciou a Maria, e ela concebeu do Espírito Santo. Eis aqui a serva do Senhor, faça-se em mim segundo a vossa palavra. E o Verbo se fez carne e habitou entre nós. Ave Maria, cheia de graça, o Senhor é convosco, bendita sois vós entre as mulheres, e bendito é o fruto do vosso ventre, Jesus. Santa Maria, Mãe de Deus, rogai por nós, pecadores, agora e na hora de nossa morte. Amém. Rogai por nós, Santa Mãe de Deus, para que sejamos dignos das promessas de Cristo. Oremos. Infundi, Senhor, como vos pedimos, a vossa graça em nossas almas, para que nós, que pela anunciação do anjo, cheguemos ao conhecimento da encarnação de Jesus Cristo, vosso Filho, por sua paixão e morte na cruz, sejamos conduzidos à glória da ressurreição, pelo mesmo Cristo, Senhor nosso. Amém.
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0: desse sucesso? Estou aqui, da cantora Shakira, que agora ficou assim.
1: Estou aqui, cadê você?
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0: De Léo e Jean e Rafael Quadros, você ouve a versão Cadê Você?

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1: 18 horas e 59 minutos.
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7: Olá, boa noite.
6: Boa noite para você que nos acompanha em todo o país.
7: Quinta-feira, 24 de setembro de 2026.
6: Vamos aos destaques do dia.
7: Segurança pública.
6: Operação investiga suspeita de ocultação de patrimônio e lavagem de dinheiro na compra de distribuidora de combustíveis. Luana Karen.
8: O objetivo da operação é desvendar a utilização de estruturas complexas de lavagem de dinheiro e ocultação de patrimônio no setor de combustíveis.
7: Tráfico de pessoas é crime.
6: E você sabe como identificar e combater esse tipo de ação?
7: Conversamos sobre o assunto com o diretor de migrações do Ministério da Justiça e Segurança Pública, Victor Semple.
6: Ele fez um alerta para formas de aliciamento, sinais de risco e medidas de prevenção e proteção.
9: É sempre bom a gente desconfiar daquela oferta de emprego no exterior, sem maiores detalhes, aquela questão do dinheiro fácil, né? Não existe dinheiro fácil.
7: Memória do Brasil ganha vida com a recuperação de imagens históricas.
6: Cinemateca abre as portas do passado e permite a visita pela internet. Gabriela Noronha.
10: Pesquisadores estão digitalizando mais de 180 mil rolos de telereportagens e cinejornais da TV Tupi, a primeira emissora de televisão do país.
7: Hoje, na apresentação da Voz do Brasil, eu, Mariana Jungmann e Luciano Seixas.
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7: Foi deflagrada hoje mais uma fase da Operação Carbono Oculto.
6: O objetivo é investigar conexões financeiras e estruturas utilizadas para crimes de lavagem de dinheiro ligados ao setor de combustíveis.
7: Estão sendo cumpridos mandados de busca e apreensão em 7 estados do país.
8: A terceira fase da Operação Carbono Oculto cumpriu mandados de busca e apreensão em endereços vinculados a 13 pessoas físicas e 19 pessoas jurídicas em São Paulo, Espírito Santo, Goiás, Mato Grosso, Minas Gerais, Rio de Janeiro e Santa Catarina. O objetivo da operação é desvendar a utilização de estruturas complexas de lavagem de dinheiro e ocultação de patrimônio no setor de combustíveis. Entre os alvos estão uma usina sucroalcooleira do interior de São Paulo, além de empresas do sistema financeiro, as fintechs, fundos de investimento, escritórios de advocacia, bancos, empresas de fachada, administradoras de recursos e uma das maiores distribuidoras de combustíveis do país. O superintendente substituto da Receita Federal em São Paulo, Cláudio Ferrer, detalhou o esquema.
11: A gente tem uma operação que foi a aquisição de uma distribuidora na ordem de 100 milhões de reais. Só que para essa aquisição dessa distribuidora, primeiro houve uma aquisição de uma usina sucroalcooleira. Para aquisição dessa usina, você teve a estruturação de fundos de investimento. Em resumo, é uma estrutura extremamente complexa. A gente está falando aí pelo menos de umas 6-7 camadas de estruturas de fundos de investimento até chegar nessa aquisição.
8: O ministro da Fazenda, Dario Durigan, comentou sobre os desafios da Operação Carbono Oculto e a necessidade de um trabalho coordenado entre os órgãos de inteligência para fazer frente ao crime organizado.
12: As entidades do sistema financeiro têm a obrigação de informar para as autoridades, seja para o Banco Central, seja para a Receita, movimentações estranhas. Se essa informação não chega, você dificulta a autoridade. Então, o que nós estamos vendo é que muitas fintechs, muitos bancos, muitas administradoras não só deixam de fazer a comunicação devida para as autoridades, como foram capturadas, estão a serviço do crime organizado. Portanto, a dificuldade de elucidação, ela exige que nós tenhamos coordenação entre os vários órgãos de inteligência, porque senão a gente não consegue.
8: Ao longo de 5 anos, a organização criminosa teria movimentado 11 bilhões e 600 milhões de reais entre lavagem de dinheiro e ocultação de patrimônio. Cláudio Ferrer, da Receita Federal, destacou que as investigações continuam.
11: Enquanto a gente não conseguir debelar dentro do mercado de combustíveis essas estruturas, a investigação não vai parar. O desafio do Estado brasileiro é conseguir sanear esse mercado financeiro para que o crime organizado não consiga crescer e aí nós consigamos efetivamente asfixiar essa economia do crime.
8: A primeira fase da Operação Carbono Oculto foi deflagrada em agosto de 2025 pela Receita Federal, pelo Ministério Público de São Paulo e pela Polícia Federal, com foco em adulteração de combustíveis. A segunda fase aconteceu em maio deste ano, já com foco na movimentação financeira das fintechs. Reportagem Luana Karen.
6: Mais de 1.300 páginas e perfis usados para divulgar plataformas de apostas irregulares foram retirados do Facebook e do Instagram.
7: A medida foi determinada pelo Ministério da Justiça e Segurança Pública depois que o Laboratório de Operações Cibernéticas apontou páginas nessas redes sociais usadas para divulgar propagandas, vídeos e links de plataformas de apostas.
6: O objetivo é impedir que as redes sociais sejam usadas para atrair novos usuários para sites de apostas que funcionam de forma irregular.
7: As investigações continuam para identificar os responsáveis pelos perfis e encontrar outros canais usados para divulgação de plataformas irregulares.
6: Esta semana é marcada pela luta contra o tráfico de mulheres e crianças, que foi comemorado ontem.
7: Esses dois grupos respondem atualmente pela maior parte das pessoas que são vítimas desse tipo de crime no Brasil.
6: Camboja e países da Europa estão entre os principais destinos e a exploração sexual está entre as maiores finalidades do tráfico.
7: Apesar disso, homens também podem ser aliciados e enviados ao exterior para trabalhos forçados, especialmente em centros de produção de golpes cibernéticos.
6: Nós conversamos com o diretor de migrações do Ministério da Justiça e Segurança Pública, Vitor Semple, sobre os protocolos adotados pelas autoridades brasileiras e o Plano Nacional para coibir o tráfico de pessoas. Acompanhe.
7: Diretor, bem-vindo à Voz do Brasil. Obrigado. Prazer ter o senhor conosco aqui. Importante a gente começar, então, essa entrevista explicando para o nosso ouvinte o que, que é tráfico de pessoas, o que, que configura esse crime.
9: Olha, boa tarde, obrigado Mariana, Luciano aí pela oportunidade, né? O tráfico de pessoas, ele está tipificado lá no nosso Código Penal, né? No artigo 149A. Ele é identificado como caracterizado no ato de recrutar, aliciar, transportar, transferir ou até manter sob cárcere uma pessoa, né? Para fins de violência, para fins de exploração, para fins de redução à condição análoga à de escravo, para fins de exploração sexual e sempre mediante alguma fraude, né? Algum abuso, alguma coação, justamente para reduzir essa pessoa, né, à finalidade da exploração.
6: Quais são os sinais que as pessoas devem estar atentas para identificar um possível aliciamento para o tráfico?
9: Olha, o tráfico, ele pode parecer, né, uma coisa de novela, né, como a gente brinca, mas ele está muito próximo da nossa realidade, né? Então é sempre bom a gente desconfiar daquela oferta de emprego, né, no exterior, sem maiores detalhes, aquela questão do dinheiro fácil, né? Não existe dinheiro fácil, a gente sabe disso, né?
6: O governo federal tem um plano nacional de enfrentamento ao tráfico de pessoas, né? Que tipo de ações estão previstas nesse plano?
9: A gente sabe, né, que o tráfico de pessoas, como um crime bastante complexo, ele exige uma resposta que não seja de um órgão só, né? Ele exige uma resposta bastante coordenada, né? Então, nós contamos no plano nacional com 5 eixos de atuação, né? Desde da prevenção, né? Ou seja, a gente tentar reprimir essas ofertas, né? Desde que a pessoa recebe a oferta, ela já vai saber que ali não é uma oferta interessante, né? Que ela desconfie daquela oferta, né? Então, a prevenção ao crime, desde a responsabilização dos perpetradores desse crime, né? Então, o Estado brasileiro atuando em conjunto para prevenir o crime, responsabilizar o criminoso, se eventualmente o crime ocorrer, mas também prestar uma assistência digna à vítima, né? A vítima de tráfico de pessoas, muitas vezes, ela não é reconhecida como vítima, né? Então, ela tem que ter também a informação adequada, a informação segura, para que ela, uma vez submetida a esse tipo de exploração, ela se reconheça como vítima e o Estado também dê conta de atender essa pessoa e reintegrá-la na sociedade.
7: Pois é, existe inclusive um protocolo, né, para atender as vítimas brasileiras que possam estar nessa situação no exterior. O que prevê esse protocolo?
9: Então, o protocolo, ele é um verdadeiro manual, né? É um passo a passo para todas as autoridades envolvidas nessa cadeia, né, de combate ao tráfico de pessoas, para, uma vez identificando uma vítima brasileira de tráfico no exterior, a gente saber exatamente o que cada agente público tem que fazer, né? Então, isso vai desde a identificação da vítima, o resgate, eventualmente, que é feito no exterior, naquele local, né? Assistência consular, né? O que isso quer dizer? As embaixadas do Brasil no exterior, os consulados do Brasil no exterior, eles prestam um serviço para essa pessoa brasileira identificada como vítima. Então, portanto, o resgate, a vinda dela para o Brasil e até mesmo, como eu falei, a reintegração dessa pessoa na sociedade. Ou seja, se ela vai precisar de um atendimento de saúde, se ela vai precisar de um atendimento de assistência social, eventualmente essa pessoa ficou um tempo considerável fora do Brasil e ela precisa ser reintegrada em programas sociais, por exemplo, né, o CadÚnico, o BPC, o Bolsa Família. Então, esse protocolo, ele pega toda essa cadeia, desde a identificação da vítima até a plena reinserção dessa pessoa na sociedade brasileira.
6: Quais são os destinos mais comuns de pessoas traficadas do Brasil e para quais finalidades?
9: A gente tem avançado muito na produção e de dados e na identificação desses casos. Então, em 2025, a gente identificou o Camboja como principal destino de vítimas brasileiras de tráfico de pessoas. E também uma diferença em relação a 2024 que a gente observou para o ano passado foi que a exploração sexual passou a ser a principal finalidade dos casos identificados. A gente toma muito cuidado, né, quando vai lidar com esses dados, porque, como eu falei, é um crime de difícil identificação, que envolve uma série de instituições, seja federais, seja estaduais, seja internacionais. Então, a gente tem que ter muito cuidado com esses dados, porque, eventualmente, uma tendência pode até mesmo significar que a gente não está observando o fenômeno como um todo, né? Então, dizer que a exploração sexual e que as mulheres se tornaram as principais vítimas em 2025 não quer dizer que a gente não tenha homens que sempre representaram a maioria das vítimas desse crime, não estejam também sendo submetidas a condições análogas à escravidão. Então a gente sempre tem que entender o fenômeno como um todo, né? E nesse aspecto, o Camboja foi o principal destino, seguido por Israel e Itália. Os países da Europa, principalmente, Itália, Bélgica, Suíça, são muito identificados. Se a gente tivesse que apontar o perfil de uma vítima brasileira, seria uma mulher brasileira que é explorada, levada até esses países para fins de exploração sexual. E também nós temos crianças, né? A gente chega nos casos identificados em 2025 e 15 a 20% de crianças e adolescentes. Então, também um sinal de alerta aí muito grande para brasileiros sendo aliciados principalmente por redes sociais, né? Aplicativos de mensagens, né? WhatsApp, Discord,
13: Adoção, geralmente, para adoção ilegal para crianças?
9: Na verdade, para todas as finalidades a gente observou, tá? Desde o trabalho infantil até mesmo a exploração sexual de crianças e adolescentes. Então, as crianças representando, né, como quase um quarto das vítimas identificadas no ano passado, para todas as finalidades. Não existe apenas uma finalidade de adoção ilegal, não.
6: Muito bem, nós conversamos com o Vitor Semple, diretor de Migrações do Ministério da Justiça e Segurança Pública. Muito obrigado por sua entrevista aqui à Voz do Brasil.
9: Muito obrigado.
7: E atenção para os canais de denúncias e orientações sobre tráfico de pessoas.
6: O Disque 100 do Ministério dos Direitos Humanos e da Cidadania para qualquer pessoa, especialmente crianças, e o Ligue 180 voltado para casos envolvendo mulheres.
7: Caso você suspeite ou tenha conhecimento de grupos que atuam dentro do Brasil ou episódios envolvendo tráfico de estrangeiros para o nosso país, deve procurar os canais da Polícia Federal.
6: Ou, em qualquer caso, ligar para a Polícia Civil do seu estado pelo 190.
7: Acordo de livre comércio entre o Mercosul e a Associação Europeia de Livre Comércio, a EFTA, formada por Suíça, Noruega, Islândia e Liechtenstein, começa a entrar em vigor no Brasil a partir de 1º de outubro.
6: O decreto que oficializa o acordo foi publicado no Diário Oficial da União. Para o Brasil e a Islândia, as novas regras começam a valer em 1º de outubro. Já para Brasil e Noruega, a aplicação começa em 1º de novembro.
7: O acordo prevê novas condições de acesso para produtos sul-americanos nos países membros, com eliminação e redução de tarifas e regimes específicos de exportação.
6: Para apoiar empresas e setores produtivos com o novo acordo, o Ministério do Desenvolvimento, Indústria, Comércio e Serviços construiu um painel de dados interativo.
7: A ferramenta reúne informações sobre o comércio do Brasil com os quatro países da EFTA, para facilitar o acesso a novas oportunidades de exportação e as vantagens tarifárias oferecidas para os seus produtos.
6: A plataforma está disponível em gov.br/mdic, na aba Comexvis.
7: A Companhia Nacional de Abastecimento divulgou nesta quinta-feira o terceiro levantamento da safra de café de 2026.
6: O estudo mostra um cenário de crescimento da produção, influenciado pela entrada de novas áreas em produção, pelo uso de tecnologias e por condições climáticas mais favoráveis.
14: A estimativa é de colher 67 milhões e 600 mil sacas de café na safra 2026, que já tem 99% da área colhida. Os dados são do terceiro levantamento da Conab, a Companhia Nacional de Abastecimento, divulgados nesta quinta-feira. O estudo também aponta que a área em produção é estimada em 1 milhão 950 mil hectares. Segundo o gerente de acompanhamento de safras da Conab, Fabiano Vasconcelos, o resultado é influenciado pela entrada de novas áreas em produção, pelo maior uso de tecnologias e insumos e pelas condições climáticas mais favoráveis.
15: Isso aí é fruto de tecnologia, fruto de incremento, fruto de investimento dos produtores rurais, e esse manejo, de certa forma, tem melhorado as produtividades médias da cultura, e a gente acaba percebendo isso também ao longo da série histórica.
14: O destaque da safra é o café arábica, que representa cerca de 70% da produção nacional. A colheita está estimada em 48 milhões e 200 mil sacas. Minas Gerais é o maior produtor da variedade. Nas exportações, o Brasil embarcou em agosto 3 milhões e 800 mil sacas de café de 60 quilos, segundo a Conab. No acumulado de janeiro a agosto, foram exportadas 24 milhões e 600 mil sacas de 60 quilos. Reportagem Luciana Colares de Holanda.
7: A descoberta feita por jovens quilombolas de Pernambuco pode mudar a realidade das casas de farinha no Nordeste.
6: O descarte de um resíduo tóxico chamado manipoeira ganhou uma solução sustentável e criativa.
7: Usando cascas de uma fruta comum na região, a pinha, também conhecida como fruta do conde, estudantes criaram um filtro capaz de manter o solo livre de contaminação do resíduo.
6: A inovação foi destaque em diversas premiações, incluindo a última edição do Prêmio Jovem Cientista.
7: Os detalhes você acompanha agora no quadro Ciência na Prática.
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17: O que parecia ser apenas água descartada na produção de farinha de mandioca, na verdade, escondia um líquido altamente poluente. Foi observando a própria comunidade que uma jovem cientista resolveu agir para transformar um problema em solução.
18: Meu nome é Beatriz Vitória da Silva. Eu venci o Prêmio Jovem Cientista, venci também em primeiro lugar o Prêmio Mercosul da Ciência e da Tecnologia e atualmente eu estou fazendo faculdade em Economia pela UFCG aqui em Campinas. A gente viu que nas casas de farinha tinha um problema invisível, que é o descarte inadequado da manipoeira. No processo de prensagem, depois que eles fazem a farinha, é descartado um líquido chamado manipoeira. Ela chega a ser 25 vezes mais poluente que o esgoto doméstico.
17: Para descontaminar o solo e melhorar a saúde da comunidade, Beatriz e sua equipe foram investigar o que a própria natureza local oferecia. A resposta estava nas cascas descartadas de uma fruta muito consumida no quilombo, a pinha, também conhecida como fruta do conde.
18: Observando a realidade, você encontra as cascas jogadas no chão. A gente pegou as cascas da pinha, levamos para o laboratório. A gente viu que a farinha das cascas de pinha, ela tem propriedade porosas. Então a gente fez o filtro a partir das cascas de pinha, fazendo a farinha e o carvão ativado, e logo em seguida a gente fez alguns testes que apresentou resultados bastante positivos.
17: O projeto, batizado de Filtropinha, rendeu prêmios nacionais e internacionais e já está mudando de forma permanente a estrutura do quilombo.
18: A gente viu que o filtro, ele realmente tem uma eficácia. Graças à premiação, a gente conseguiu dar continuidade ao Filtropinha. A gente conseguiu, de uma certa forma, resolver o problema da manipoeira. E a gente não está só ajudando a comunidade. A gente está ajudando a nossa futura geração.
17: Acompanhe a pesquisa na página do Prêmio Jovem Cientista. E esse foi o Ciência na Prática, com produção de Warby Calil e edição de Edinaldo Júnior. E nosso encontro com o Saber Científico volta na próxima semana. Até lá!
6: Já pensou em assistir momentos históricos da televisão e do cinema brasileiro no celular ou no computador?
7: A Cinemateca Brasileira disponibiliza repositório digital de arquivos para consulta pública.
6: O trabalho integra a Rede Nacional de Acervos Audiovisuais, coordenada pelo Ministério da Cultura.
7: Instituições públicas e privadas podem aderir ao programa para manter viva a memória cultural do país.
19: Senhoras e senhores telespectadores da televisão Tupi, registramos as primeiras palavras do presidente senhor Jânio Quadros.
20: Registros como esses, que narram eventos marcantes da história do Brasil e do mundo, estão disponíveis no site da Cinemateca Brasileira, graças ao trabalho de pesquisadores que estão catalogando e digitalizando mais de 180 mil rolos de telereportagens e cinejornais da TV Tupi. A primeira primeira emissora de televisão do país. Coordenado pelo historiador e professor da Universidade de São Paulo, Eduardo Moretim, o projeto tem o objetivo de manter vivas as mais de 200 horas de material televisivo.
0: É um projeto que procura colocar de novo em circulação parte desses 180 mil telereportagens da TV Tupi. A preservação, ela precisa estar vinculada à difusão pública.
20: O acervo audiovisual da Cinemateca Brasileira inclui cerca de 250 mil rolos de filmes e mais de 1 milhão de documentos. A instituição hoje faz parte da Rede Nacional de Arquivos Audiovisuais, uma iniciativa coordenada pela Secretaria do Audiovisual do Ministério da Cultura. A rede reúne órgãos públicos e privados para cuidar da memória cultural do país. Daniela Leda, coordenadora de gestão e contratos da Cinemateca Brasileira, explica que a rede busca fortalecer iniciativas de salvaguarda dos acervos.
21: A Rede Nacional de Arquivos Audiovisuais, ela foi criada para realmente fortalecer esse conjunto de políticas públicas de preservação audiovisual.
20: O processo de adesão começa com o envio de documentação pela plataforma gov.br. Em seguida, é realizada uma análise técnica do acervo, como detalha a coordenadora de gestão e contratos da Cinemateca Brasileira, Daniela Leda.
21: Ao aderir à rede, a instituição se compromete a manter os dados atualizados de acervo, a colaborar com o Inventário Nacional de Bens Culturais Audiovisuais e também a adotar e disseminar boas práticas de preservação, descrição e acesso daquele acervo.
20: Segundo o historiador e professor da Universidade de São Paulo, Eduardo Moretim, esses acervos contribuem para construir a memória e também para consolidar a pesquisa histórica e audiovisual.
0: Sem essas imagens, nós não temos essa memória e os pesquisadores não podem, a partir da existência dessas imagens, reconstruir o sentido desse passado.
20: O Banco de Conteúdos Culturais disponibiliza, além de cinejornais e telereportagens, filmes históricos na íntegra, como a obra É Com Esse Que Eu Vou, de 1948.
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20: Aquelas instituições que aderirem à rede passam a ter divulgação institucional e do acervo no portal Filme Cultura. E qualquer cidadão pode revisitar o passado por imagens na página da Cinemateca Brasileira no endereço cinemateca.org.br. Reportagem Gabriela Noronha.
6: Estão abertas as inscrições para o programa de capacitação em construção industrializada.
23: Realizado pelo Ministério do Desenvolvimento, Indústria, Comércio e Serviços, o curso prepara profissionais para planejar e implementar soluções inovadoras e sustentáveis em obras de infraestrutura.
6: A capacitação gratuita é voltada a gestores públicos e privados, profissionais da construção civil e estudantes.
23: A inscrição pode ser feita por meio da plataforma da Escola Nacional de Administração Pública, no endereço escolavirtual.gov.br.
6: E essas foram as notícias do governo federal.
23: Fique agora com as notícias do Poder Judiciário e do Congresso Nacional. Boa noite.
6: Boa noite para você e até amanhã.
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26: Relator determina que Polícia Federal investigue possíveis irregularidades na atuação da CVM no caso Master.
27: STJ define que banco pode encerrar conta corrente de forma unilateral.
26: TSE mantém indeferida candidatura de Arruda ao governo do Distrito Federal.
27: Boa noite, eu sou Arthur Filho.
26: E eu sou Walter Lima.
27: O ministro do Supremo Tribunal Federal, Flávio Dino, determinou que a Polícia Federal abra investigação sobre possíveis crimes e interferências indevidas na atuação da Comissão de Valores Mobiliários, a CVM, no caso do Banco Master.
26: A decisão considera um relatório que apontou fragilidades estruturais na autarquia e falhas na apuração de denúncia sobre possíveis irregularidades relacionadas ao banco. No relatório, resultado de uma auditoria, o grupo de trabalho da CVM identificou falhas de divulgação de informações

0: considera abusiva a recusa do fornecedor em prestar serviços ou vender produtos a quem esteja disposto a pagar. Mas ele observou que a própria norma prevê exceção para intermediações reguladas por leis especiais, o que abrange a legislação das instituições financeiras e as normas do Conselho Monetário Nacional. Para o ministro, a regra legal se refere à recusa em contratar antes do começo da relação de consumo, diferente de uma conta já contratada.
1: Justiça do Trabalho de Minas Gerais considera discriminatória dispensa de jovem aprendiz grávida com TDAH.
2: Ela foi demitida por suposto desempenho insuficiente. Samantha Flor.
3: A justiça concluiu que não houve uma avaliação objetiva que comprovasse desempenho insuficiente. A aprendiz tinha média 8,43 nas atividades teóricas e não recebeu o acompanhamento adequado no desempenho das funções. A dispensa foi anulada e as empresas foram condenadas a pagar cerca de R$ 10.700 por danos morais. Como ela estava grávida, também terá direito à indenização referente à estabilidade gestacional.
1: Por 5-2, o Tribunal Superior Eleitoral, TSE, confirmou hoje, quinta-feira, decisão do Tribunal Regional Eleitoral do Distrito Federal, o TREDF, que indeferiu o registro de candidatura de José Roberto Arruda, do PSD, na disputa ao cargo de governador do Distrito Federal nas eleições gerais deste ano.
2: A maioria dos ministros acompanhou o voto do relator, ministro Dias Toffoli, determinando a imediata comunicação da decisão ao Tribunal Regional Eleitoral para cessar a condição subjúdice de José Roberto Arruda na disputa pelo governo do Distrito Federal.
1: Com a decisão, a candidatura de Arruda também não pode mais receber os fundos eleitoral e partidário, e ele deve cessar a campanha, inclusive as inserções no rádio e na TV e a participação em debates.
2: José Roberto Arruda permanece inelegível devido às sucessivas condenações em segunda instância por ato doloso de improbidade administrativa.
1: Ministério Público Federal consegue na Justiça a construção de escola indígena em Amarante do Maranhão.
2: A nova escola substitui a antiga unidade que funcionava em condições precárias e não tinha estrutura adequada para atender aos estudantes indígenas. Vanessa Pereira.
4: A nova escola atende os estudantes indígenas da aldeia Guaruru, na terra indígena Arariboia, em Amarante do Maranhão. A obra foi realizada após a ação do MPF, ajuizada em 2023, que apontou as condições precárias da antiga unidade, onde faltavam estrutura e até carteiras para os estudantes. Em vez de reformar o prédio, o governo do Maranhão construiu uma nova escola, concluída em 2025 e já em funcionamento. Na sentença, a justiça reconheceu o cumprimento da obrigação e determinou que a manutenção do prédio ficará a cargo do Estado.
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1: A você uma boa noite.
2: E até amanhã.
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7: Eu sou Humberto Pinheiro e estes são os destaques de hoje do Jornal do Senado, que começa agora. Senado analisa proposta que atualiza serviço Disque Idoso. Projeto dá prioridade a iniciativas voltadas ao esporte feminino. Lei garante continuidade de recursos para projetos de combate ao câncer. Boa noite. O projeto que busca atualizar o programa Disque Idoso, criado em 2007, pode ser analisado pelos senadores. O objetivo é ampliar a prevenção a maus tratos, o acesso à informação e aos direitos. Mais detalhes com o repórter César Mendes.
8: De autoria do senador Paulo Paim, do PT do Rio Grande do Sul, o texto muda o nome do programa Disque Idoso para Disque Pessoa Idosa e amplia suas funções, já que além de receber denúncias de maus tratos e violência, passará a oferecer também informações sobre direitos, acesso a benefícios, programas governamentais e serviços públicos. Paim explicou que o atendimento será

0: feito dentro do atual Disque 100, serviço gratuito focado no atendimento a grupos vulneráveis, sem a necessidade de criar uma nova central telefônica. Segundo ele, a proteção da pessoa idosa vai além do combate à violência.
1: Amplia os serviços oferecidos, colocando a pessoa, seus direitos e sua dignidade no centro da política pública.
0: A proposta busca ainda fortalecer a articulação entre os órgãos de assistência social, saúde, segurança pública, Ministério Público, Defensoria Pública e Conselhos de Direitos.
2: O Senado pode votar uma proposta que permite o uso da renúncia fiscal de empresas e pessoas físicas no incentivo ao esporte para priorizar projetos voltados ao esporte feminino e destina, no mínimo, 10% dos valores a essas iniciativas. Repórter Lana Dias.
3: Em audiência pública na Comissão de Esporte, a senadora Tereza Leitão, do PT de Pernambuco, relatou a desigualdade no setor, algo que a proposta busca combater.
4: Não é porque a gente compete mulheres com mulheres, mas é porque você, comparando o que o futebol oferece aos homens, com o que o futebol oferece às mulheres, com o que o futebol oferece, o voleibol oferece aos homens, com o que o voleibol oferece às mulheres, em termos de condições de prática esportiva.
3: A proposta prevê limite máximo de valores por proponente, critérios de distribuição regional, equilíbrio entre modalidades esportivas e critérios de alternância ou limitação de acesso a tratamento prioritário para evitar concentração excessiva.
2: Uma nova lei aprovada pelo Senado e sancionada pelo Executivo garante até 2031 a continuidade do incentivo fiscal para empresas que destinam recursos a projetos de combate ao câncer e de atenção à pessoa com deficiência. A reportagem é de Yasmin Rodrigues.
5: A proposta chegou ao Senado depois de passar pela Câmara dos Deputados e foi analisada em regime de urgência pelo plenário. A relatoria ficou com a senadora Mara Gabrilli, do PSD de São Paulo, que defendeu a manutenção do mecanismo como forma de dar previsibilidade às instituições que dependem desses recursos.
6: A prorrogação garantirá a possibilidade de que organizações da sociedade civil sem fins lucrativos, como por exemplo as APAES, o GRAAC, que é o Grupo de Apoio Adolescente à Criança com Câncer, por exemplo, e centros especializados em reabilitação e hospitais do SUS, tenham previsibilidade para atendimentos e pesquisas.
5: O Pronon e o Pronas PCD permitem que recursos privados sejam direcionados a projetos previamente aprovados pelo Ministério da Saúde. O primeiro é voltado à prevenção e ao tratamento do câncer. O segundo apoia ações de prevenção e reabilitação de pessoas com deficiência.
2: Também foi sancionada pela Presidência da República a lei aprovada pelo Senado que institui o programa institucional de Bolsa de Iniciação à Docência, PIBID, como política de Estado. A norma estabelece objetivos, modalidades de bolsas e regras para o programa de formação inicial de professores da educação básica. A reportagem é de Pedro Pincer.
7: A nova regra estabelece que o PIBID será desenvolvido no Ministério da Educação e na CAPES, em parceria com instituições de ensino superior e redes públicas de educação básica. As ações de formação poderão ser voltadas às diferentes etapas e modalidades da educação básica. Isso inclui educação do campo, escolar indígena, escolar quilombola, especial, bilíngue de surdos e de jovens e adultos. A relatora, senadora Damaris Alves, do Republicanos do Distrito Federal, destacou a importância da iniciativa.
8: É certo que o fortalecimento da docência por meio do PIBID é um instrumento direto e hábil para assegurar a qualidade do ensino. Programa pode contribuir com a realização do princípio constitucional de valorização dos profissionais da educação. Deste modo, o PIBID atua diretamente na raiz dessa valorização.
7: Foi vetado o artigo que tratava das despesas do programa. O dispositivo previa que elas seriam custeadas por dotações orçamentárias destinadas anualmente ao MEC e à CAPES e proibia a redução dos valores das bolsas e o contingenciamento das despesas do programa.
2: 30 38% das mulheres com deficiência no país já sofreram algum tipo de violência doméstica. Foi o que revelou uma pesquisa inédita do Senado. As vítimas ainda enfrentam o despreparo dos agentes públicos na hora da denúncia. Repórter Patrícia Oliveira.
9: 83% das mulheres com deficiência vítimas de violência doméstica não denunciam o agressor, porque na maioria das vezes se trata de um marido ou parceiro de quem dependem economicamente. Os dados apresentados em uma audiência pública na Comissão de Direitos Humanos também apontaram que apenas 31% dessas vítimas buscam uma delegacia especializada e ainda enfrentam barreiras físicas e dificuldades no atendimento, como destacou a vice-presidente do Instituto Maria da Penha, Regina Célia Barbosa.
10: Ou por ignorância, ou por negligência, ou por falta de sensibilidade à sua condição de deficiência.
9: De acordo com a pesquisa, mulheres com deficiência estão mais expostas à violência sexual e financeira. Para Priscila Celares, do Ministério dos Direitos Humanos e da Cidadania, os novos dados poderão embasar mais iniciativas governamentais.
11: E com isso conseguir desenvolver e articular políticas públicas que sejam mais específicas.
9: A pesquisa feita pelo Instituto Data Senado e o Observatório da Mulher contra a Violência é a primeira da série histórica iniciada em 2005 a destacar especificamente a realidade das mulheres com deficiência.
12: Eleições 2026.
2: Os brasileiros vão eleger no dia 4 de outubro 1.059 deputados que vão atuar nas assembleias legislativas e na Câmara Distrital do Distrito Federal. Mas você sabe quais os papéis desses deputados? Confira na reportagem de Rodrigo Rezende.
13: Os deputados estaduais e distritais são representantes da população nas assembleias legislativas de cada estado e na Câmara Legislativa, no caso do Distrito Federal. Uma vez eleitos, eles têm mandato de 4 anos. Todos esses deputados, 1.059 no total, colaboram na organização da administração estadual, como explica o consultor legislativo do Senado, Gilberto Guerzoni.
14: O Brasil é uma república federativa, então os estados têm autonomia e legislam sobre uma série de temas, além da sua própria organização, segurança pública, saúde, educação, meio ambiente, cultura, além de aprovar as leis estaduais e distritais. Né, no caso do Distrito Federal, os deputados estaduais e distritais também são responsáveis pela fiscalização dos governos, né, do governo do estado e do governo do Distrito Federal.
13: Para exercer essa fiscalização, os deputados podem solicitar informações a órgãos públicos, convocar autoridades para prestar esclarecimentos e criar comissões parlamentares de inquérito, as CPIs. Os deputados estaduais e distritais também votam o orçamento dos estados e do DF e propostas de leis de iniciativa dos governadores. No caso do Distrito Federal, há uma particularidade. Como o DF não possui municípios, os deputados distritais tratam tanto de temas de competência estadual quanto de assuntos que em outras partes do país seriam discutidos por vereadores.
2: Trabalhos técnicos de Eliseu Caires. O Jornal do Senado fica por aqui. Acompanhe agora as notícias da Câmara dos Deputados. Boa noite e até amanhã.
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15: Plenário pode aumentar folga remunerada do trabalhador que doar sangue.
16: Projeto estende auxílio acompanhante a todos os tipos de aposentadoria.
15: Comissão estabelece parâmetros para acervos de livros em salas de aula.
16: Boa noite. Estudantes de 4 a 11 anos de idade poderão contar com acervo de livros nas salas de aula. A ideia é incentivar a formação de jovens leitores, como informa a repórter Mônica Tati.
17: Proposta aprovada pela Comissão de Educação da Câmara dos Deputados prevê que as salas de aula da pré-escola e dos anos iniciais do ensino fundamental tem um acervo de livros. O texto insere o dispositivo na Lei das Bibliotecas. O acervo seria formado por livros paradidáticos e de literatura infantil, destinados ao uso de alunos e professores. O deputado Tarcísio Mota, do PSOL do Rio de Janeiro, que leu o parecer do relator, o deputado Pedro Kizai, do PT de Santa Catarina, destaca que o projeto fortalece o Sistema Nacional de Bibliotecas Escolares e é essencial para formar novos leitores.
18: Nós temos, infelizmente, caído o número de leitores na sociedade brasileira. E nós sabemos que o livro é uma janela para o mundo, é a possibilidade de ampliar os nossos horizontes. E quando isso é feito desde o início, na pré-escola, isso é decisivo, não só para aquela criança poder adquirir mais hábitos de leitura, ampliar os seus horizontes, mas para que a própria educação funcione. Nós temos evidências científicas que demonstram que em famílias onde há crianças leitoras, essas crianças aprendem mais. Aprendem melhor, têm, portanto, sucesso no fluxo escolar.
17: O projeto, que prevê a formação de acervos de livros nas salas de aula para crianças de 4 a 11 anos, aguarda a apreciação da Comissão de Constituição e Justiça. Se for aprovado, pode seguir direto para o Senado. Da Rádio Câmara de Brasília, Mônica Tati.
12: Saúde.
15: Luiz Tipé, do Avante de Minas Gerais, apresentou o projeto para viabilizar no SUS o uso experimental da polilaminina em pacientes com lesões recentes na medula ou paralisias causadas por traumas. Ele explica que o tratamento vai depender...

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1: 21 horas. 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